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1: 99.
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4: Deixa com nós. Obrigado a João César. Estivemos na casa dele sábado passado. Fizemos uma festa maravilhosa lá.
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1: As estações mais frias são ideais para a realização de tratamentos estéticos, já que a exposição ao sol e ao calor é bem menor que nas estações mais quentes. Além disso, a recuperação da pele nesses meses é melhor e mais rápida.
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2: 9:19.
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1: Beber no mínimo 2 litros de água por dia é essencial em qualquer estação do ano. E se tratar do outono, a água auxilia a evitar o ressecamento, uma vez que o ar mais seco promove esse prejuízo à pele.
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4: 9:31.
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1: Se você ainda não faz atividade física alguma, aproveite a estação que se inicia e comece hoje mesmo. Algo que te dê prazer. Dançar, pular corda, jogar futebol com os filhos, enfim, movimente-se.
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2: 9h42.
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2: 6:15.
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2: E aí, bora começar mais um programa juntinhos? Deixa eu pedir licença, já tô chegando aí na sua casa, no sítio, na chácara, no apartamento, no escritório, na oficina, onde quer que você esteja. Se tem um radinho ligado, Violada Sertaneja tá entrando aí para fazer parte do seu dia. Você sabe que a vida não para, né? O mundo corre, as notícias mudam a toda hora, só que tem uma coisa que continua firme, a moda boa, a história bem cantada, a lembrança que volta quando toca aquele refrão que marcou a sua vida. Hoje, 16 de junho, a gente vai caminhar juntos por mais um programa cheio de sentimento, de memória e de sertanejo de verdade. Eu sou o Deluca, ajeita o volume, se acomoda aí onde você estiver e vem comigo porque tá no ar o nosso Violada nessa terça-feira.
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2: E vamos abrindo o nosso Violada de hoje com Eu Juro, Leandro e Leonardo, lançado em 1993 no álbum Sonhador. E na voz de Leandro e Leonardo, Eu Juro virou trilha de casamento, de pedido de namoro, de reconciliação e até hoje é lembrada como uma das declarações de amor mais fortes da dupla. Bora viajar?

0: Canário e Passarinho, Mulher do Juca. A gente faz um intervalo rapidinho, coisa ligeira, viu? Pra você se ajeitar aí do outro lado. E daqui a pouquinho a gente já volta com mais moda boa e essa prosa sertaneja que não te deixa sozinho aqui no Violada, não.
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2: 6:31.
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3: 6:34.
4: Amigo, minha amiga, pedimos licença, hein, para chegar mais uma vez na sua casa, no seu trabalho, onde você estiver, trazendo para você, para sua família, para todos que estão por aí, mais uma nova edição do programa O Homem e a Terra, serviço de comunicação do IDR Paraná, que é o Instituto de Desenvolvimento Rural do Paraná e a Par Emater. A gente conversa com você nesta terça-feira de lua nova, 16 de junho de 2026, Dia Internacional da Tartaruga Marinha e Dia Internacional da Criança Africana também.

E a gente começa aqui o nosso trabalho destacando que agora no próximo dia 25 deste mês de junho, né, o nosso Instituto IDR Paraná, com várias organizações parceiras, né, com várias empresas parceiras, realiza em Maringá o evento que vai divulgar, também premiar os operadores que participaram do concurso regional de qualidade na colheita da soja, um antigo concurso de redução de perdas na colheita. Vai ser um evento bem legal, né, onde serão conhecidos aí esses vencedores e também o nível de perdas que foi obtido pela média e também de forma individual. E entre os dias 15 e 17 de junho, daqui a mais ou menos um mês, em Sabáudia, né, acontece também, né, o Instituto realiza lá a 31ª edição da Expotécnica, né, um evento que já completa 3 décadas e acontece lá na propriedade da família do agricultor Cláudio Vicente D'Agostini. Então a Expotécnica vai mostrar lá muita tecnologia que pode ser adotada, né, por você produtor que busca produzir mais, ganhar mais dinheiro, claro, e também cuidar melhor do seu solo. Então fica aqui a dica, né? Agende aí e participe.

0: Pois é, a cultura do trigo se aproxima aí do final do plantio, né? Temos aí cerca de 80% das lavouras semeadas. Então vamos agora chamar o analista de mercado Carlos Hugo Godinho, lá do Departamento de Economia Rural, o DERAL, da Secretaria da Agricultura, que vai analisar para a gente, né, o andamento aí das lavouras, a situação das lavouras e também falar das expectativas em relação à colheita e mercado deste cereal. Vamos ouvir.
1: Infelizmente, esse ano nós vamos plantar uma safra 13% inferior à que nós plantamos no ano passado. Essa safra ela está sendo posta a campo agora. Nós já temos 78% das áreas implantadas e isso deve correr no ritmo normal a partir de agora, apesar de algum atraso em virtude das chuvas de maio. Agora, nesse comecinho de junho, a gente já começou com o tempo um pouco mais seco e o andamento deslanchou e com isso a gente pode ter uma boa implantação da cultura. Apesar disso, como eu disse, a gente tem uma safra com uma área um pouco menor do que a do ano passado e isso terá uma consequência na produção que também deve ser melhor. A expectativa atual é que nós colhemos até 2,4 milhões de toneladas, que já é uma produção bastante inferior do que a que a gente obteve em 2025, quando nós colhemos 2,8 milhões de toneladas. Essa safra, ela começa a entrar a partir de agosto, que é quando começa a ter uma pressão de oferta e isso deve manter os preços num patamar relativamente baixo, que é como eles estão hoje, e devem continuar assim pelo menos nos meses da colheita, possivelmente interferindo inclusive nos preços das farinhas e não fazendo com que o pão aumente nas gôndolas do mercado.
0: É, Hugo também fala sobre a possibilidade, né, do fenômeno El Niño, tem previsão de afetar o clima aqui no nosso estado, né, nesses próximos meses, né, de que forma isso pode influenciar o desenvolvimento da cultura do trigo, vamos ver.
1: É, anos de El Niño, aqui no Paraná, eles costumam ser mais chuvosos, então, para o trigo, isso é bastante ruim pelo período, porque essas chuvas, elas normalmente se avolumam ali na primavera, que é quando está sendo colhido o trigo. Então, nesse sentido, ele pode interferir no ritmo de colheita e também ele pode prejudicar a qualidade dos grãos, tendo um produto de menor qualidade para ser ofertado para o mercado de panificação. Nós vamos continuar acompanhando, principalmente a questão das condições das lavouras são acompanhadas semanalmente pelo DERAL e com isso a gente vai vendo como estão se desenvolvendo essas plantas e como esse clima pode interferir futuramente nas lavouras e na produção paranaense.
0: Essa cultura do trigo vai ter redução na área de cultivo, né? Na área plantada, mesmo não se espera da cultura da cevada, né? Que segundo a Secretaria da Agricultura, deve ter um incremento de 21%, né? Na área plantada este ano, né? Na comparação com a última safra. A expectativa é que a cultura ocupe 126 mil hectares neste ano contra 104 mil hectares plantados em 2025. Então, se o tempo colaborar, segundo a Secretaria da Agricultura, a produção pode chegar a 550 mil toneladas do produto.
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0: em Campo Largo, região metropolitana de Curitiba, um grupo de 13 mulheres, né, atendidas aqui pelo nosso instituto, o IDR Paraná, receberam apoio do programa Renda Agricultor Familiar, né, receberam aí recurso para investir na implantação de hortas caseiras, né, hortas domésticas, trabalho que você vai conhecer melhor agora acompanhando então a reportagem do Vitor Luiz. Vamos ouvir.
1: A iniciativa do Instituto de Desenvolvimento Rural do Paraná, IDR Paraná, tem como objetivo fortalecer a segurança alimentar, incentivar a geração de renda, promover a saúde mental e a autonomia de mulheres em situação de vulnerabilidade social. Por meio do projeto, cada família receberá um total de R$ 6.000, divididos em duas parcelas. Na primeira etapa, foram repassados R$ 4.000 para aquisição de materiais, ferramentas e insumos necessários à implantação da horta. Além do apoio financeiro, os participantes receberam orientação técnica para implantação e condução de uma área produtiva de aproximadamente 100 metros quadrados. Na segunda etapa, serão repassados mais R$ 2.000 para a compra de mudas de hortaliças e frutíferas, ampliando a diversidade da produção e fortalecendo a segurança alimentar das famílias beneficiadas. Antes mesmo do início das atividades práticas, o projeto priorizou o fortalecimento dos vínculos entre as participantes. Foram promovidas rodas de conversa e momentos de escuta ativa, criando um espaço de acolhimento, troca de experiências e valorização pessoal. A proposta busca fortalecer a autoestima das mulheres envolvidas, incentivando a construção de redes de apoio e a participação ativa na comunidade. Na etapa de capacitação, as participantes receberam orientações práticas sobre conceitos básicos de agroecologia, técnicas de plantio, produção de mudas e adubação orgânica. As oficinas permitiram que as famílias adquirissem conhecimentos para manter e ampliar a produção ao longo do tempo.
0: A prioridade número um, né, é que essas mulheres consigam melhorar a alimentação, né, a nutrição da família, comendo as hortaliças que vão produzir nessas hortas que estão implantando. E na sequência, a expectativa também é que elas, com a experiência que vão obter, consigam aumentar a produção, podendo vender então o que não é consumido pelo pessoal da casa, vender então para o mercado, aumentando com isso a renda familiar, o que é legal, né? Era esse, né, o recado que a gente tinha para hoje. Vamos ficando por aqui, desejando a todos vocês uma ótima terça-feira e até amanhã, quando estaremos aqui mais uma vez, né, nesta mesma emissora, neste mesmo horário, para conversar com você, trazer para você, para sua família e para todos, né, mais uma nova edição do programa O Homem e a Terra. Forte abraço, fiquem com Deus e até lá.

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4: 6h45.
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6: Violada tá de volta. Vamos curtir mais música, mais saudade por aqui. Agora com mais uma. Agora tem Homens. Milionário José Rico veio na fase mais madura da dupla, quando eles já eram reconhecidos como os gargantas de ouro do Brasil. A canção fala de lutas, fraquezas e contradições do homem comum, sem colocar ninguém num pedestal.

0: A Rio de Prata, linda essa música. Tinha um Carreiro Pardinho. Seguinte, ó, respiro rápido, tempinho pro café, pra água ou pra você cuidar de alguma coisinha aí. E já já o Violada Sertaneja tá de volta, hein? Firme e forte, com mais música e mais companhia boa.
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2: 6:59.
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0: Terça-feira, 16 de junho de 2026. A Câmara deve votar hoje o projeto de lei do governo Lula que reduz a jornada de trabalho para 8 horas diárias. O texto tramita sob regime de urgência constitucional e tranca as demais deliberações da Casa até que seja analisado. Presidente da Câmara, Hugo Mota, escolheu o deputado Léo Prates como relator da proposta em plenário. O parlamentar foi o responsável pelo parecer da PEC sobre o tema, que acaba com a escala de trabalho 6x1. As cirurgias bariátricas no Brasil apresentaram queda de 25% em um ano diante do avanço das canetas emagrecedoras. A informação é do presidente da Sociedade Brasileira de Cirurgia Bariátrica e Metabólica, Juliano Canavarros. Apesar do recuo, ele disse ao jornal Globo que as intervenções ainda serão necessárias, especialmente para pacientes mais graves e até mesmo em combinação com o tratamento farmacológico. Na segunda-feira, a primeira caneta emagrecedora produzida no Brasil começou a ser vendida nas farmácias do país. O produto é o Ozyv, fabricado pela farmacêutica EMS. O governo dos Estados Unidos conseguiu ou considerou suspender o direito ao habeas corpus para intensificar a deportação de imigrantes, de acordo com o jornal New York Times. A proposta fazia parte de um conjunto de medidas extremas estudadas pelo assessor que chefiava a operação de deportação, Stephen Miller. Em abril de 2025, um advogado ultraconservador, que atuava como secretário da equipe da Casa Branca, escreveu um memorando secreto para a chefe de gabinete da gestão do presidente Donald Trump, Suzy Wiles, avaliando a aplicabilidade legal da proposição. O documento indicou que a ideia não tinha fundamento constitucional. No horário de Brasília, 7h03.
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4: Sete e cinco.
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8: Fala, meu amigo, minha amiga do campo. É um prazer gigante conduzir essa jornada de informação com você, direto aqui dos estúdios.
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8: Nesta primeira parte do nosso encontro, a gente já começa com um assunto que impacta diretamente a mesa do brasileiro e o bolso do produtor. E o que temos de destaque agora é uma notícia importante sobre um dos grãos mais presentes na nossa culinária.
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8: Os preços do feijão, pessoal, seguem com um cenário de enfraquecimento no mercado. Essa situação, segundo as análises que chegam até nós, é reflexo de uma demanda menor. A diminuição no ritmo da procura, tanto por parte dos varejistas quanto dos atacadistas, continua limitando a liquidez no mercado do feijão. Essa informação, que é super importante para quem trabalha no setor, vem lá do Centro de Estudos e mostra bem esse momento de acomodação. Fique ligado, porque a gente vai continuar acompanhando de perto todos esses movimentos.
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8: Mas não sai daí, porque ainda tem muito mais informação e análise esperando por você. A gente volta já já.
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9: Bora curtir mais som, mais saudade, mais música. Violada tá de volta com Cara e Coragem, Mato Grosso Matias, clássico do sertanejo romântico lá dos anos 80. A música fala daquele amor que persiste mesmo diante das dificuldades, com um eu lírico que decide encarar a situação de frente, com cara e coragem mesmo, do jeito que a gente tem que fazer na vida.

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0: Roberta Miranda, vá com Deus, a gente vai fechando mais uma sequência, o suficiente para você respirar, se organizar, e daqui a pouquinho, logo depois do intervalo, eu já volto com mais modão e mais história aqui no Violada.
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4: 7:19.
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8: Trazendo as informações que movimentam o campo.
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8: E olha só, uma notícia que tem gerado bastante burburinho no mercado agrícola. Os preços do milho estão em queda.
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8: Pois é, meus amigos. Essa baixa é reflexo direto da expectativa de uma produção bem elevada aqui no nosso Brasil. Mesmo que a colheita esteja apenas começando, ainda concentrada em poucas regiões do país, a projeção é que a oferta do grão aumente significativamente nas próximas semanas. Essa perspectiva de mais milho disponível no mercado já está influenciando as cotações, gerando um cenário de preços mais baixos para o produtor e, claro, para o consumidor final. É um movimento importante que a gente precisa ficar de olho para entender os impactos na sua lavoura, no seu negócio e em toda a cadeia do agronegócio brasileiro.
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8: A gente faz uma pausa rápida e já volta com mais notícias e novidades. Não saia daí!
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9: Estamos de volta aqui na melhor frequência do seu rádio. Violada continua com Chora Minha Viola, Tonique Tinoco, um dos grandes hinos da dupla e da própria música caipira. Essa música foi gravada lá nos anos 50. A canção coloca a viola quase como um personagem que sente, sofre e chora junto com o violeiro.

Terça-feira, 16 de junho de 2026. Duas seleções favoritas ao título estreiam hoje na Copa do Mundo. Às 4 da tarde, a França entra em campo contra o Senegal e às 10 da noite, a Argentina pega a Argélia. Também jogam nesta terça-feira Iraque e Noruega e Áustria e Jordânia. Na segunda, milhares de torcedores festejaram o empate por 0-0 de Cabo Verde contra a poderosa Espanha. O herói da partida foi o goleiro Vozinha, que fez 8 defesas e garantiu o resultado histórico. No quinto dia da competição, só deu empate. Arábia Saudita e Uruguai ficaram no 1-1, mesmo resultado de Bélgica e Egito. No último jogo da noite, Irã e Nova Zelândia empataram por 2-2. Depois da partida, pessoas da delegação iraniana foram retidas no aeroporto pelo Serviço de Imigração dos Estados Unidos. A equipe precisa retornar para o México, onde está hospedada. O caso mais complexo envolve o atacante Medhi Taremi. O visto emitido para o jogador tinha validade de entrada única. Segundo agências de notícias da República Islâmica, a Federação de Futebol do país tenta emitir uma nova autorização e garantir que o atleta possa acompanhar a equipe nos próximos jogos. Na terça-feira, a seleção brasileira faz o segundo treino para encarar o Haiti na sexta. Familiares dos jogadores poderão acompanhar o treinamento e depois almoçar com os atletas. Ontem, o técnico Carlo Ancelotti comandou as primeiras atividades após a estreia. Depois do empate contra Marrocos, a expectativa é de que o treinador faça mudanças na escalação do time para a segunda partida da Copa. No horário de Brasília, 7h34.

0: melhor do passado tá aqui no nosso Biolada com Pedro Bento e Zé da Estrada, Boiada do Araguaia. E a gente entra agora no intervalo daqueles que passam num piscar de olhos e daqui a pouquinho o Violada continua para embalar o seu dia com moda boa e boa conversa, hein?
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6: E a gente segue aqui com mais informações importantes para o campo.
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6: Fique ligado porque a notícia que chega agora mostra um movimento interessante no nosso agronegócio.
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6: As indústrias da China estão sim acelerando as vendas aqui para o Brasil. E olha só que detalhe. Se a gente já via essa presença em tratores de menor potência, o que a gente percebe agora é que esse movimento está ainda mais agressivo, principalmente quando o assunto são as máquinas pesadas, aquelas diretamente voltadas para o agronegócio. Isso significa que os equipamentos chineses estão cada vez mais presentes nas nossas lavouras, nas nossas fazendas, trazendo uma nova dinâmica para o mercado de máquinas agrícolas. É um cenário que merece nossa atenção, né? Acompanhando de perto como essa expansão chinesa vai impactar a produção e a tecnologia no campo brasileiro. Uma movimentação de mercado que a gente precisa ficar de olho, sem dúvida.
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6: Não saia daí, porque o programa continua com muito mais para você. Daqui a pouco a gente volta.
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7: Estamos de volta, obrigado pela sua sintonia. Violada continua agora com Na Cara do Meu Coração, Ataíde Alexandre, que mostra bem aquela escola romântica da dupla, né? Que se consolidou ali nos anos 90. A letra fala daquele sentimento que insiste, mesmo depois de machucado, e o título já entrega a ideia. É o coração levando tapa e continuando no jogo. Leva a bofetada e continua na história. Não sou o primeiro.

0: Esse é o nosso violado com vestido de seda, grande clássico com Teodoro e Sampaio. Dá tempo de ajeitar a rotina, olhar pela janela, mandar recado pra alguém e daqui a pouquinho, logo depois do intervalo, a gente já traz mais música boa pra colocar sua memória pra viajar, viu?
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4: 8 e 1.
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0: Terça-feira, 16 de junho de 2026. A Polícia Civil de São Paulo deve ouvir hoje um homem que estava com a jovem que morreu ao ser lançada de uma ponte em um salto de rope jump sem qualquer tipo de proteção. O caso aconteceu em Limeira, no interior paulista, no fim de semana. O depoimento é considerado fundamental para esclarecer como era feita a preparação dos participantes da atividade. Até o momento, 8 pessoas foram ouvidas, incluindo integrantes do grupo organizador do evento, o Entre Cordas. Uma enfermeira tentou prestar socorro e também um policial. 3 homens permanecem presos. O presidente Lula deve se reunir hoje com a presidente da Comissão Europeia, Ursula von der Leyen, para tratar da proibição da carne brasileira imposta pela União Europeia. Os dois participam da cúpula do G7 na França. O presidente Donald Trump também estará no evento. Diplomatas brasileiros, no entanto, descartam um encontro mais prolongado entre Lula e o líder americano. A ideia era aproveitar a ocasião para discutir a proposta anunciada pela Casa Branca no começo do mês de um novo tarifaço contra produtos nacionais. A taxação pode chegar a 37,5%. No horário de Brasília, 8:04.
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14: Agronejo no ar, com as informações que movem o campo e o agronegócio por todo o Brasil.
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14: E olha só que notícia interessante, que mostra a dinâmica do mercado. O segmento de tratores pequenos, por exemplo, está vendo a chegada de fábricas novatas por aí. Um sinal claro de que o setor está aquecido e atraindo novos investimentos, né?
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14: A gente está falando de empresas que talvez você já conheça de outros segmentos. É o caso da Força BR, que já está no mercado há 15 anos. Mas até então, a dedicação principal da Força BR era outra. Eles estavam focados na produção de máquinas para construção civil e também para movimentação de carga. Ou seja, uma empresa com experiência em equipamentos pesados, agora de olho nesse nicho tão importante para o campo, que são os tratores de menor porte. Essa movimentação da Força BR entrando no mercado de tratores pequenos mostra bem a versatilidade e a capacidade de adaptação das indústrias que atuam no universo das máquinas. É a tecnologia e a experiência de um setor chegando para agregar ainda mais valor ao nosso agronegócio. Uma notícia que reforça a força e a constante evolução do nosso campo.
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14: E por aqui no Agronejo, a gente segue de olho em tudo o que acontece e impacta o dia a dia do produtor. Não saia daí, tem muito mais informação para você na sequência do nosso programa.
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8: Separado está chegando com Chico Rei para nada aqueles modões que falam de fim de relacionamento sem economizar na emoção. Foi gravada lá nos anos 90 e encaixa perfeitamente na fase em que a dupla dominava as rádios com essas canções românticas fortes.

0: Léo Canhoto e o Robertinho, vou tomar um pigão. Ó, vamos fazer um intervalo daquele jeito, rapidinho. Dá nem tempo de você sentir saudade, não. E daqui a pouquinho o Violada volta com mais modão e essa companhia que te acompanha onde você estiver.
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5: 8:21.
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7: Olá, pessoal do Agronejo. Chegamos com as últimas informações do nosso campo, do nosso agro, que não para de movimentar a economia e a mesa do brasileiro.
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7: E falando em movimentação, o setor do cacau tem uma notícia importante. A demanda pelo produto está retomando e isso pode significar uma redução naquele desconto que a gente tanto ouve falar sobre o cacau brasileiro.
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7: Sabe aquela diferença entre o que o produtor recebe aqui no Brasil e o preço da commodity lá na Bolsa de Nova York? Pois é, essa diferença está começando a diminuir. Isso é um bom sinal para os produtores e para toda a cadeia, mostrando a força do nosso produto no mercado global. A expectativa é que essa tendência continue, trazendo mais valorização para o cacau daqui.
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7: É o Agronejo trazendo a informação que faz a diferença para você, produtor, e para você que acompanha de perto o agronegócio. Foi um prazer estar com vocês nesta edição, compartilhando o que há de mais quente no setor. A gente se encontra na próxima, sempre com as notícias que importam. Um grande abraço e até lá.
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8: Estamos de volta já trazendo as últimas de hoje com Tocar e Cantar, Irmãs Galvão, Lio e Léo e Zico e Zeca juntos, que encontrem histórico, né? De gerações da música caipira. Você sabe que é raro ver tanto nome importante dividindo a mesma faixa, né? Todos ligados pela viola e pela tradição.

0: Terça-feira, 16 de junho de 2026. O PCC é alvo de uma operação contra o tráfico interestadual de drogas e lavagem de dinheiro. Os investigadores identificaram movimentações financeiras da facção que somam aproximadamente 230 milhões de reais. Ao todo, são cumpridos 43 mandados de busca e apreensão em cidades do estado de São Paulo. A investigação é conduzida pelos grupos de atuação especial de combate ao crime organizado de Campinas e Araçatuba e conta com o apoio das polícias civil e militar. Quase metade das cidades brasileiras perdeu áreas de rios e lagos no ano passado. Há pelo menos 4 décadas a situação se repete no país. Desde 1985, o Brasil perdeu o equivalente a uma área maior que o estado de Sergipe em superfície de água. A Amazônia teve recuperação parcial em 2025. O cenário na região, no entanto, continua abaixo da média histórica. A redução da superfície coberta por água pode pressionar o abastecimento, a geração de energia, a indústria, a agricultura e o consumo humano. Os dados fazem parte de uma pesquisa do Map Biomas Água. Uma pesquisa Datafolha aponta uma oscilação positiva na percepção dos brasileiros de que as apostas e os jogos online são um vício. O número subiu de 54% para 2024 para 57% no levantamento atual. A avaliação de que se trata de perda de dinheiro permanece no patamar de 30%, já que eles que dizem que a prática é diversão caíram de 9% para 6%. O Datafolha ouviu 1.970 pessoas de 139 municípios em maio. A margem de erro é de 2 pontos percentuais, para mais ou para menos. No horário de Brasília, 8h32.
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0: na última de hoje é Joaquim Manuel com Miss Boemia pra gente fechar, encerrar mais um Violada. E hoje a gente passou por Encontro de Gerações, por Modão de Fim de Amor, por Viola Chorando, por muita história que faz parte da vida de quem ama o sertanejo. E obrigado por deixar o programa entrar na sua rotina, viu? Onde quer que você esteja, na estrada, em casa, no trabalho, no campo, na correria da cidade, no próximo Violada a gente se encontra de novo amanhã com mais moda boa, mais bastidor e mais emoção. Abração do Deluca, ótima terça-feira, fiquem com Deus e até a próxima. Tchau, tchau, valeu.
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17: 8h46. Hora de saber como vai o tempo e a temperatura.
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0: Às 8h47, 7 graus é a temperatura no centro de Cleveland e tem nevoeiro robusto nesta manhã de terça-feira. 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
0: 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Saindo lá do Bock, a gente vai a Curitiba manter aquele contato diário com o CIMEPAR e a meteorologista Júlia Munhoz. Está com a gente nesta manhã fria de terça-feira e traz os detalhes da previsão do tempo para hoje no estado do Paraná. Júlia, bom dia.
2: Olá, eu sou a Júlia Munhoz, meteorologista. Este é o Boletim CIMEPAR Informa com a previsão do tempo para o dia 16 de junho de 2026 no Paraná. Nesta terça-feira, o dia amanhece com muitas nuvens e nevoeiros em vários setores do estado, mas o sol deve aparecer ainda pela manhã na maior parte das regiões paranaenses. A atuação de uma massa de ar frio e seco sobre o estado proporciona uma trégua nas chuvas. O destaque do dia fica para o frio, nas áreas mais próximas da divisa com Santa Catarina, com temperaturas até mesmo abaixo dos 5 graus Celsius entre o sudoeste e centro-sul. E também para a possibilidade de formação de geadas nesses setores. As temperaturas mínimas podem atingir a casa dos 3 graus Celsius em municípios como, por exemplo, Palmas, Francisco Beltrão, Coronel Domingos Soares e Honório Serpa. À tarde, o sol predomina e as temperaturas se elevam especialmente na faixa norte, onde os valores ficam entre 22 e 24 graus Celsius, em municípios como Cornélio Procópio, Joaquim Távora e Sertanópolis. Mas, no anoitecer, as temperaturas voltam a declinar em todo o estado. No site do CIMEPAR, você encontra a previsão do tempo detalhada para cada município e região para os próximos dias. Acesse cimepar.br. 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
0: Um abraço, Júlia. Bom trabalho para você e para todo o pessoal aí do CIMEPAR. Agora são 8h51 pelo horário de Brasília. Clevelândia tem um amanhecer frio, hein? 4 graus foi a mínima às 5 horas da manhã. É, mínima 5 horas da manhã, 4 graus. Neste momento, os termômetros estão marcando 8 graus. 8 graus agora no centro da cidade e a sensação térmica é similar à temperatura real, porque os ventos estão a 4 quilômetros horários de velocidade no centro da cidade. E o que incomoda é o nevoeiro, né? Ontem, por exemplo, Não se dissipou o nevoeiro, um emendou com o outro no final da tarde, começo da noite. Daí foi durante a madrugada, a noite adentro, madrugada, amanhecer de hoje, e tá aí. Cuidado ao dirigir pelas estradas da nossa região, né? Do nosso município e também nas rodovias que cortam o sudoeste do Paraná. Um novo boletim do tempo. Você vai ouvir dentro de aproximadamente 20 minutos, quando estaremos conversando com o Peter Scheuer, aí direto do Oeste Catarinense. E alargando um pouco as informações do tempo para amanhã, para quinta, para sexta, para sábado, para domingo, para semana que vem, porque domingo começa o inverno, né? É cronológico, é isso aí, é aquela data mais ou menos estipulada para a mudança de estação, né? E é o dia 21 de junho que começa o inverno. Mas o inverno meteorológico, a gente já sabe, começou já faz algum tempo, né? Já está conosco. E o próximo boletim do tempo é dentro do programa Canal Aberto, que está na fila. Vem aí abrindo a programação de informação nesta manhã de terça-feira aqui na... Progresso.

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6: Sonhe. Seja otimista. Procure subir. E espere sempre que o melhor lhe aconteça. Embora as aparências sejam contrárias, confie em Deus, que está dentro de você, porque nele existe a solução de todos os seus problemas. Olhe para o lado certo da vida, para a felicidade e o progresso, e não detenha jamais sua subida. Seja otimista e há de vencer.
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1: Olá, tudo certo? A saúde vai bem? Nós também. É um prazer muito grande poder estar aqui e desejar para você, neste momento, um ótimo dia, neste dia lindo que está aí, né? Que é terça-feira, 16 de junho de 2026. Aí o ouvinte lá, né? Eu não posso ouvi-lo, mas ele deve estar com as suas conjecturas, dizendo: há controvérsias, um dia cheio de neblina, frio, e o cara fala em dia lindo. Mas quanto tempo faz que você não vê um dia cheio de neblina como ontem, como hoje, com frio, hein? Característico do inverno, meu amigo. Está batendo a porta aí, começa dia 21. Cronologicamente, mas meteorologicamente a gente sabe que já começou, né? Mas é o outono, o inverno, que bom a gente viver uma estação assim, né? Com frio devido, né? Nós sabemos que o outono é aquela migração para o frio, então a gente não pode esperar calor, né? Calor é no verão. E, mas agora é frio, minha gente, mínima de 4 graus às 5 horas da manhã. Então, não espere por um dia perfeito para ser feliz. O dia de hoje pode ser feliz para você. Esse dia de neblina, de nevoeiro, de frio, por que não? A felicidade está nas pequenas coisas, meus amigos, nas pequenas atitudes e nos pequenos momentos. Por isso, sorria. Agradeça, abrace, perdoe e ame no dia de hoje. E faça hoje, aquilo que pode tornar o seu amanhã mais leve. Porque a vida não é ontem, não é amanhã. A vida é agora, é hoje, tá certo? 8 minutos passam das 9 da manhã.
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0: Do seu lado, com a informação e a hora certa para você não perder o trembão aqui do programa. 9:09 na hora da coincidência, né? É isso aí, a hora duplicada, é hora da gente conferir.
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0: Vamos saber com o homem do tempo, então, como é que vai ficar o tempo aí para os próximos dias, para hoje, quando é que volta a chuva, se vai ter geada ou não, e ele é ele quem vai contar.
2: Meteorologista Peter Scheuer.
0: Tá bom, ele já tá na linha, lá direto do oeste catarinense, onde está a sua estação meteorológica, e é de lá que ele traz os presságios do tempo. É para esta semaninha. Meu caro Peter, bom dia. Tudo certo aí, amigão?
3: Tudo certo. Bom dia. 7,3 graus. Tá frio aqui,
0: tá homem aqui do céu. Também.
3: 7,3.
0: Aqui também tá frio, viu? Aqui também tá frio. Mas antes de eu te ganhar, que eu sei que eu vou ganhar
3: não,
0: hoje.
3: 7,3 não levou um susto?
0: Não. Eu tô de pé na patrola aqui. Tô de pé na patrola aqui. A coisa aqui vai ser feia hoje, viu? Pro teu lado, né? Pro teu lado. Mas antes de eu te ganhar, viu? Antes de eu te ganhar, eu queria te parabenizar, porque eu vi lá no Diário do Iguaçu algumas fotos das homenagens de que você foi alvo lá na capital de Santa Catarina, Assembleia Legislativa, alguns executivos do estado catarinense. E eu sei que tudo isso, essas homenagens que você ganhou, é pelo seu trabalho sério, comprometido com a verdade, né? Não trazendo nesse mundo cheio de fake news aí, você é alguém que traz a informação como ela é para os ouvintes, né? Assim como o Ronaldo Coutinho também, que foi tanto tempo nosso parceiro, e agora a gente tem a tua parceria, que é aqui do sudoeste do Paraná, e eu quero te parabenizar por isso, né? Então, eu quero dizer também que nós estamos no caminho certo, estamos com um profissional feito você aí, que diariamente colabora com essa informação tão importante para os nossos ouvintes, uma informação séria e comprometida com a verdade. Parabéns, meu irmão.
3: Obrigado, meu amigo. Obrigado de coração. Eu fico lisonjeado. Foram 4 moções de reconhecimento, 2 da Assembleia Legislativa do Estado de Santa Catarina, uma que foi do presidente da Assembleia, né, que é o deputado Júlio Garcia.
0: Sim.
3: E o outro deputado é o deputado Mário Mota, e mais uma moção de aplausos que eu recebi da Prefeitura de Tubarão e outro da Prefeitura de Itajaí, o prefeito Robson José Coelho. Então essas moções, elas são muito importantes, porque elas acabam, de uma certa forma, valorizando a importância da meteorologia, da prevenção, dos alertas que ajudam a proteger vidas. E tudo isso acaba sendo um incentivo para continuar trabalhando cada vez mais em prol da sociedade, né? Então,
0: é verdade.
3: Obrigado de coração mesmo. Muito obrigado.
0: Tá bom, depois da homenagem, agora o laço. O laço.
3: É o que nós vamos ver.
0: 7 graus aqui. 7 graus. 7 graus. Já ganhei a primeira. 7 graus aqui.
3: 7?
0: 7 graus. 7 graus. Vai lá.
3: Aqui
0: vai.
3: Tá praticamente a mesma coisa.
0: Ah, 7.
3: Não. 7,3
0: agora? Não. 7,3 é uma coisa. 7 graus cravados é outra coisa. Mas,
3: tu tá percebendo que a última eu te ganhei e essa aqui eu vou te ganhar de novo?
0: Não vai. Pô, já perdeu a primeira, hein?
3: Então.
0: Vamos lá.
3: Então fala a mínima, então.
0: Falo.
3: Tem coragem?
0: Falo. 4 graus, 5 horas da manhã. 4 graus.
3: Ah, homem, não, mas pera lá.
0: 4 graus.
3: 7,3 agora.
0: É.
3: 4 a tua mínima. 4,8 a minha mínima. Então
0: tá vendo?
3: Praticamente a mesma coisa.
0: Não. Não vem com essa aí.
3: 4,8?
0: Não vou embarcar no teu barquinho aí, não. Furado. Ah, que é isso? Que é isso, cara?
3: Sério,
0: 4,8 para 4 tem diferença. Ganhei de novo.
3: Não. Tá. Então pega aqui, ó. Pega. Sensação térmica, 7 graus.
0: Sensação térmica, 6,8. 6,8.
3: Tudo igualzinho.
0: Igualzinho. Que bárbaro. Mas eu tenho que ouvir isso.
3: Então, ponto de orvalho.
0: Ponto 5. De orvalho. 4 graus.
3: Agora te peguei.
0: 4 graus.
3: 4?
0: 4. Umidade do ar. 88%. 80
3: tá,
0: peraí, e 8.
3: Tá, mas ganha menor, é isso?
0: É quem... Pelo amor de... Que é, claro, quem
3: não,
0: tem...
3: Ah, não, não.
0: Claro. 80...
3: 95% aqui, ó.
0: Então, se ferrou de novo.
3: Não,
0: se ferrou
3: não,
0: perdi...
3: Não,
0: como que não?
3: Não.
0: É a menor.
3: Bota.
0: Não. Agora quer mudar tá, todo
3: então,
0: dia.
3: Vento. Ah. Tá, então o vento que agora tu vai levar lá.
0: Vento.
3: Predominante do quadrante nordeste.
0: Ah. Quanto?
3: 4 km por hora e rajada de 9. O que você está rindo aí? 9.
0: Aqui a direção é 78 graus, tá?
3: É, aqui é 61.
0: É.
3: Vai me dizer que é o que mais. O maior número ganha aqui nos graus.
0: Claro, também, né? É quem tem o maior ganha.
3: Para.
0: Claro. Ventos aqui. O teu está 4 aí, 4 quilômetros horários, aqui está 3 quilômetros horários. Rajadas.
3: Aí, te ganhei. Ufa.
0: Rajadas, 11 quilômetros horários. 11 quilômetros horários.
3: 9 quilômetros por hora, 9,7.
0: Se ferrou de novo. Aí se foi a tua barquinha aí. É, tá. Nasceu do sol.
3: Pressão.
0: Nasceu do sol. Aí.
3: Tá. 7 horas e 18.
0: 7h15 da manhã.
3: Isso.
0: 7h15. Pôr do sol.
3: 17h40 aí.
0: 17h44. 44, se foi. Aí. Visibilidade hoje tá feio, hein? 5 quilômetros horários com nevoeiro.
3: É, aqui. Não, aqui pra mim tá 1 quilômetro. Então, te ganhei.
0: Ganhou. Tá bom, eu vou concordar aí, porque senão você não quer mais jogar. Concordar.
3: Então pega
0: pressão.
3: Essa, Karma, 1023.9.
0: 1023.1. 1023.1. Então vai lá no Cinepar.
3: Vou lá olhar no
0: Inemet lá pra saber.
3: Eu vou lá olhar agora, ver.
0: Vai quebrar as pernas lá de vez. Um cara que é o São Tomé todo dia aí, vai,
3: é isso aí mesmo.
0: Vai se quebrar. Fala quanto é que tá lá agora.
3: Não, é.
0: Senão
3: é 1023.
0: Senão você vai passar vergonha. Você vai passar
3: 1023.
0: Ah, mas então tá.
3: olha aqui.
0: Ah.
3: Tá, mas agora tu me deixou irritado agora. Pera aí.
0: Tá
3: agora
0: bom.
3: Quero ver a mínima daí. Calma. 3,8, ixi, você foi.
0: Você não aprende, né? Você quer sofrer demais. Sofreu duas vezes. Sofreu quando eu falei e agora quando foi vê-la.
3: Foi praticamente parelho.
0: Não, tem nada de pareio aí. Se foi esse negócio aí. Não tem esse negócio aí. E aqui tá. E aqui tá nevoeiro agora pela manhã. Aliás, o nevoeiro, cara, um fato curioso aqui, não havia dado, eu não tinha registro disso até então aqui em Clevelândia. De um nevoeiro começar na madrugada, que foi ontem de madrugada, passar todo dia com o nevoeiro e emendar com o nevoeiro da noite, da madrugada de hoje.
3: Mas assim, tu sabe o que significa esses nevoeiros aí? Ah.
0: Não, pode contar.
3: É a minha raiva que eu sinto. Não, é a minha raiva, o ódio que eu sinto pela tua cara. Entendeu? E por isso que tá tudo fechado. Insuportável.
0: Tá bom.
3: Língua de cobra, fofoqueiro, linguarudo, palpiteiro.
0: Barbaridade, mas quantos elogios eu tenho que ouvir nessa manhã?
3: É língua de cobra, língua de trapo, língua de pano, língua xadrez, tudo que é fofoca tá contigo.
0: Olha só, mas que é isso? E eu que te elogiei, hein? Mas eu sou um cara também, eu tô te contando uma coisa.
3: Desculpa. Não,
0: vou retirar tudo aquilo ali.
3: Não, desculpa.
0: Agora tu sentiu, né? Sentiu aí, né?
3: Sim.
0: É verdade, bom.
3: Isso.
0: Tá.
3: Agora, desculpa.
0: Ainda bem, viu? Ainda bem que reconheceu aí.
3: Então, tá, só pra mudar um pouco,
0: 7.2? 7.1 aqui, continua. 7.1.
3: Tá continua. Diminuindo aqui pra mim, hein?
0: Continua, 7.1 aqui, tô ganhando ainda. 7.2 aí.
3: Até o final da previsão vai ver só.
0: Vamos ver. Vamos lá para a previsão, então. Chove. Olha, eu vi nos modelos aí que tem a previsão de geada para quarta ou para quinta aí. Confere isso aí?
3: Mas eu acredito que hoje tenha tido formação de geada, mas aonde não tenha tido nevoeiro. O problema é esses nevoeiros aí. Então, assim, por exemplo, teve pontos aqui da região aqui do oeste de Santa Catarina e também acredito que do sudoeste do Paraná, que teve formação de geada. Então, por exemplo, teve algumas cidades que amanheceram aí com temperatura próxima de 1 grau, 2 graus, né? Então, acredito que nessas áreas aí deva ter tido. Então, assim, ó, hoje é um dia bem aproveitável, tem a formação desses bancos de nevoeiros, mas que vão se desmanchando. Vai desmanchando lentamente, tá? É nevoeiro denso, é bem denso esses nevoeiros. Então, gradualmente vai se desmanchando e aos poucos o sol vai aparecendo, principalmente à tarde, né? Agora de manhã, tapado de nevoeiro e à tarde daí vai aos pouquinhos aí se desmanchando. Não duvido que até o final da manhã, não duvido que logo, logo já comece a se desmanchar, porque ele não tá tão denso quanto ontem, tá? E a temperatura do ponto de orvalho, ela não tá assim tão igualada. Então, acredito que logo, logo vai começar a se desmanchar. E depois que desmanchou os nevoeiros, daí o sol, ele predomina. À tarde, a temperatura, ela já segue mais agradável, com 17 graus. Tempo bom, tempo firme nessa quinta, ou melhor, quarta, quinta, com sol e poucas variações de nuvens, faz frio, temperaturas mínimas próximas aí de 5 graus, 4 graus no amanhecer, só que nas baixadas tem geada, aonde não tiver nevoeiro, 0 grau. E provável que mude o comportamento da atmosfera na sexta-feira. Sexta-feira passa uma frente fria, organizando inúmeras instabilidades, tem previsão de chuva e não dá para descartar a formação de alguns temporais, alguma tormenta localizada. E provavelmente que nós vamos ter o domínio do tempo mais firme no fim de semana.
0: 7 graus. Pega aí. 7 graus. Até baixou 1. 0.1.
3: Para mim aqui tá 7. Não, pera.
0: 7 graus.
3: 3. Ah, não.
0: 7 graus.
3: Que droga.
0: Para tua despedida aí, viu? Para você chorar as mágoas aí. Vai chorar pelos cantos aí, tá? Eu te vejo.
3: A diferença tá praticamente nula,
0: não,
3: né?
0: Não, mas ganhei.
3: Se a gente for analisar,
0: não,
3: eu tô ganhando aqui porque...
0: Não. Que é isso? O ouvinte tá vendo aí que a diferença é grande.
3: Não, pera aí. Só para te dar nos teus dedos. Pega essa.
0: Que é agora?
3: 4.8 quilômetros por hora agora.
0: 4.8 vento. Deixa eu ver o meu vento aqui.
3: Ganhei pelo menos.
0: Meu vento aqui
3: é... Vamos falar?
0: 3.5. Ganhou o vento.
3: Ganhei. Ganhou
0: o vento só, hein? O vento, mas no restante tu levou canelada, tá?
3: Tá, vai... mas pera aí, mais uma.
0: Qual mais?
3: 6.7 o ponto de orvalho.
0: 6.7, aqui tá 4 graus. 4 graus. O quê? Ganhou como? Ponto de orvalho, 4 graus. 4 graus aqui. E aí tá 6? Que é isso?
3: Isso.
0: Tá, tchau.
3: Tá, mas então tchau. Amanhã eu te ganho.
0: Tá bom, amanhã vai ganhar coisa nenhuma. Tchau. Vai chorar as mágoas por aí. Tchau. Te vejo amanhã para ganhar de novo, tá? Combinado?
3: É o que nós veremos.
0: Até mais. 9h23, ganhei mais uma do camarada, o camarada Peter Scheuer, lá do oeste de Santa Catarina. 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
0: A informação continua e a utilidade pública também. A hora e vez da nossa Bolsa de Empregos, para informar bem os nossos ouvintes a respeito das vagas de emprego hoje no Cine. E a gente conecta o nosso programa com a redação e é de lá que o repórter Claudemir traz as informações das vagas de emprego para essa terça-feira. Claudemir, bom dia.
7: É isso, mano. Bom dia, amigo ligado na Progresso, né? Então vamos lá com o trabalho e serviço do Cine de Clevelândia. E já nos repassaram aqui, né, o Menegoto lá, o Felipe, já a situação de vagas. Algumas de ontem já não tem mais. Tem vagas novas, inclusive, aqui nesta terça-feira e entrevista agendada para sexta agora. Sexta-feira, que é dia 19 de junho, tem entrevista do frigorífico Aurora, de Abelardo Luz. Então, tem um tempinho hábil até para você preparar a documentação toda, né? E participar dessa entrevista, homens, mulheres, maior de idade, convidados, né? Para estar ali no Cine, sexta-feira, aí a partir das 8h30 da manhã. Só pela manhã, né? Porque o Cine vai ter a 1h da tarde. A partir das 8h30 da manhã tem entrevista Aurora Abelardo, sexta-feira. Vagas de emprego. Um conferente de cargas com experiência também, vaga para operador de empilhadeira, também, claro, com os cursos, né, todo o conhecimento nessa área aí. Outra vaga para auxiliar de produção para sementeira, técnico em telecomunicações, vaga para costureira, para caixa, para trabalhar em cooperativa. Essa vaga aqui é nova, viu? É de agora. Caixa para trabalhar em cooperativa. Vaga também no Cine para operadora de caixa para supermercado, entregador de bebidas, né? E naquele sistema lá, né? Tem que ter aí o CNH, carro e moto, AIP. Também para vendedora de loja para confecção. Vaga para entregador de mercadorias. Vaga para vendedor interno. E outra vaga nova aqui, vaga para garçom. Quer trabalhar de garçom? Então tem vaga à disposição. Vaga para garçom no Cine. Outra vaga para auxiliar de cozinha. Auxiliar de mecânico também, tem uma vaga aí para auxiliar de mecânico e o analista de laboratório, né, claro, com conhecimento. Então são essas vagas que você faz o quê? Vai no Cine, né, é presencial. Lá no Cine você vai ter todos os detalhes que de cada vaga dessas aqui que a gente lembrou, né, tá bom, os quesitos e tudo mais. Então vai no Cine, aí tá até mesmo para você tirar algumas dúvidas também, tá bom? Então, lembrando, sexta-feira agora, dia 19, tem entrevista, mais uma vez, né, da empresa de Abelardo Luz, Santa Catarina, a Aurora. Início às 8h30 da manhã, na sexta-feira. Vagas para conferente de carga com experiência, operador de empilhadeira, auxiliar de produção para sementeira, também técnico em telecomunicações, para costureira também, para caixa, para cooperativa. Outra vaga para operadora de caixa para supermercado, o entregador de bebidas também tem a vaguinha lá, vendedora de loja de confecções, entregador de mercadorias, vendedor interno, garçom, auxiliar de cozinha, auxiliar de mecânico e analista de laboratório, tudo isso no Cine de Clevelândia. Então vai lá, o horário é o mesmo ainda, começa às 7 horas da manhã, vai até às 13, até 1h da tarde, diretão, né? E o WhatsApp, a gente lembra aqui, você pode mandar uma mensagem de texto ou de áudio, só não pode ligar porque eles não têm um tempo hábil ali para te atender na hora. Então manda uma mensagem, que é o 463-252-1221. 463-252-1221, você tem o contato com a Agência do Trabalhador.
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0: Acompanha as informações e as transmite para você. 9:29:47 pelo seu horário de Brasília. E é sempre prazeroso poder desejar, né, nesta terça-feira, que você tenha o melhor dia da sua vida. Até teve umas aberturas de sol agora, porque o nevoeiro aos poucos ele vai se dissipando. Ele começou denso na madrugada, veio para amanhã, né? E agora começa a se dissipar esse nevoeiro nesta manhã de terça-feira. Terça-feira espetacular, né? E que nós desejamos daqui que o dono do mundo esteja sempre com você. Do amanhecer ao pôr do sol, meu amigo, sempre presente aí em seu coração, tá? E em toda hora de oração que você tiver na sua vida no dia de hoje, que ele seja sua luz no caminho, guiando seus passos aonde você for, levando você com toda bondade em direção ao seu amor. Que ele abençoe você cada dia com as dádivas da alegria e que você sinta aí com toda certeza o amor imenso da sua presença. E aproveite as oportunidades, elas estão aí surgindo para você a toda hora, a todo instante, então fique ligado. Oportunidades são como ondas de rádio, se você não sintonizar, nada vai acontecer. E plante amor e paz, e colha paz e amor. Não fique chorando pelo que você perdeu, lembre-se, você está vivo, viu? E a batalha não terminou. Viva o dia de hoje, o de ontem já é passado, o amanhã é futuro. A esperança termina quando você para de sonhar. Então continue sonhando e vivendo o dia de hoje. E agora o Repórter 106 com as notícias nacionais e internacionais.
10: Terça-feira, 16 de junho de 2026. O volume de vendas do comércio varejista do país recuou 1,5% em abril, na comparação com março. Houve queda em 6 das 8 atividades pesquisadas pelo IBGE. O resultado foi pressionado principalmente pelo desempenho do grupo combustíveis e lubrificantes. No ano, o setor acumula alta de 2%. A polícia do Paraná faz uma operação contra suspeitos dos crimes de caça de animais silvestres e comércio ilegal de armas de fogo. A ação é realizada em 3 estados e conta com apoio do Instituto Chico Mendes de Conservação da Biodiversidade, o ICMBio, e do Instituto Água e Terra. A investigação começou em julho de 2025. Na ocasião, uma denúncia anônima apontou para o comércio de armas de fogo em um grupo de aplicativo de mensagens. As pessoas compartilhavam fotos e vídeos de caça ilegal de animais silvestres. Os agentes tentam cumprir 31 ordens de prisão e 32 mandados de busca e apreensão. A primeira turma do Supremo Tribunal Federal vai julgar hoje uma ação penal contra o ex-deputado federal Eduardo Bolsonaro. O filho do ex-presidente Jair Bolsonaro é acusado pela Procuradoria-Geral da República do crime de coação no curso do processo, por suposta interferência em julgamentos da corte. A denúncia sustenta que o ex-parlamentar articulou a imposição de sanções internacionais nos Estados Unidos contra ministros do Supremo e tarifas ao Brasil. No horário de Brasília, 9:32.
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0: E eu sou o jornalista Mauro Fernando, tô sempre na sua companhia, hein? De segunda a sábado, aqui no 106.9, com a informação, com a utilidade pública, com a prestação de serviços e com a amizade. no seu rádio. E a nossa equipe está reunida, está a postos, está trabalhando desde cedo, levando a informação para você. Marlon Machado na produção sonora musical, na programação. É o Claudemir e o Mauro Conte nas reportagens, o Albari nos efeitos de estúdio, a Catiele, a nossa arrumadeira, e os locutores comerciais, o Celso Alinde, a Liz Oliveira e o Flávio e também o Lucas, trabalhando com amor e sempre, sempre entregando o nosso melhor. Pode chover, pode fazer sol, pode fazer frio, pode fazer calor. Nós estamos aqui e no seu rádio aí, entregando o nosso melhor, trabalhando com amor. Manhã de terça na sua vida, hein? Porque a vida é passageira como a dor, bela como o amor, simples como eu, mas importante como você. Por isso, lute, perdoe, ame, conquiste, aproveite cada segundo, hein? Se você tiver que escolher entre ser feliz ou ser importante, escolha ser feliz, porque importante, importante, você já é, meu amigo ou minha amiga.
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0: Que conselho você daria para as pessoas desanimadas?
1: Canta, canta, minha gente, deixa a tristeza pra lá. Canta forte, canta alto, que a vida vai melhorar.
0: Como consegue manter viva a esperança de um mundo melhor?
2: É o amor que mexe com minha cabeça e me deixa assim.
0: Uma meta na vida?
3: Eu quero ter um milhão de amigos e bem mais forte poder cantar.
0: Durante as dificuldades, a quem você recorre?
4: Jesus Cristo, Jesus Cristo, Jesus Cristo, eu estou aqui.
0: Qual seu conselho a quem tem medo?

0: bonita.
1: Dedico essas músicas aos meus melhores amigos e amigas, a todos que têm mais de 50 anos. Aprecie a letra. Acredito que diz um pouquinho de cada um de nós.
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9: É para você saber mais e melhor. Hora e temperatura. 9:39, a temperatura subindo, né? Tava 7 aí e agora já estamos com quase 8 graus. É por causa da presença do sol já, né? Agora o sol tentando dominar tudo, né? Nesta manhã de terça-feira, 16 de junho. Está começando o inverno cronológico, mas meteorológico, ele já começou faz horas, hein, gente? 3 pessoas morrem em gravíssimo acidente entre carro e caminhão. E o sinistro, esse sinistro aí aconteceu... deixa eu ver aqui, a informação que vem para o nosso programa. Esse sinistro aconteceu em Laranjeiras do Sul, na BR-277, quilômetro 456. Equipes do SAMU, Corpo de Bombeiros e da concessionária que administra a rodovia foram acionados para atender a ocorrência. De acordo com informações, o condutor do carro de passeio e 2 passageiras entraram em óbito no local. A ocorrência está também em andamento ainda. Foi um caminhão e um carro de passeio. E o sinistro... ele aconteceu agora de manhã na BR-277, em Laranjeiras do Sul. A gente lamenta as vítimas, né? 3 pessoas morrem neste acidente de trânsito. A hora certa, 9:41, pelo horário de Brasília.
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3: Às 9h42, mulher de 21 anos é presa por tentativa de homicídio em Francisco Beltrão. A Polícia Civil de Beltrão é quem está fornecendo essa informação aqui para o nosso jornalismo, destacando que através da 19ª Subdivisão Policial lá de Beltrão, município mais populoso do sudoeste do Paraná, prendeu uma mulher de 21 anos em flagrante ontem, segunda-feira. Ela é investigada por uma tentativa de homicídio, onde foi vítima Evilácio Osni da Silva Júnior, e o crime ocorreu na noite de domingo, na rua Presidente Getúlio Vargas, no bairro São Miguel, em Francisco Beltrão. Segundo a Polícia Civil, as diligências policiais iniciaram logo após o fato, quando a equipe de plantão se deslocou até a via pública e constatou que a vítima havia sido brutalmente agredida, sendo socorrida em estado inconsciente e com grave sangramento na cabeça. O trabalho investigativo ocorreu de forma contínua e ininterrupta ao longo da madrugada e do dia de ontem. A equipe de investigação analisou imagens de câmeras de monitoramento do local e identificou e localizou a suspeita no mesmo bairro. Conforme apurado pela Polícia Civil, no curso do procedimento, a dinâmica do crime revelou-se de extrema gravidade e dividida em duas etapas distintas. Inicialmente, a vítima foi perseguida e espancada com socos e chutes por dois homens. Cerca de 8 minutos após o término do primeiro ataque, aproveitando-se de que o homem já estava completamente desmaiado e indefeso no solo, a investigada aproximou-se e, utilizando um bloco maciço de concreto, desferiu 2 golpes violentos diretamente na cabeça da vítima, fugindo em seguida. O objeto foi localizado e apreendido pela polícia com vestígios de sangue. Durante o interrogatório, a mulher de 21 anos confessou a autoria do crime, alegando que agiu por vingança, motivada por supostos furtos que a vítima teria cometido na região. A vítima segue internada em leito de unidade de terapia intensiva, entubada em estado grave decorrente de traumatismo craniano. A mulher foi presa por tentativa de homicídio qualificado e o procedimento foi devidamente comunicado ao Poder Judiciário, ao Ministério Público e Defensoria Pública. As investigações da Polícia Civil seguem em andamento com relação a esse caso em Francisco Beltrão.
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3: Acompanhando você na sua manhã fria de terça-feira, 16 de junho, 9h45, pelo horário de Brasília. Nós vamos a um intervalo comercial. Depois dele, tem mensagem do dia para você aqui na sua Rádio 106.
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2: 9h42.
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9h55, marca o nosso eletrônico, é hora da nossa conversa aqui no programa. É hora da gente bater papo, né? No nosso canal aberto. E hoje eu falo de um legado de fé. Está baseado no Salmo 112. E é esse salmo que eu sugiro para você ler nesta terça-feira, aí, tiver um tempinho, gosta de ler a Bíblia, Salmo 112, tá? Diz assim o verso 6: o justo jamais será abalado, para sempre se lembrarão dele. Meus amigos, na infância, esse exemplo eu trago da minha pessoa, e eu creio que é exemplo de muitos de vocês que nos ouvem. Na infância a gente alimenta sonhos grandiosos, não é verdade? Ansiosos por deixar a nossa marca no mundo, seja por meio de uma profissão, seja por outros feitos. À medida que a gente envelhece, a realidade adulta se desenha diante de nós, não é? E esses sonhos muitas vezes vão sendo apagados. Enquanto construímos carreira e vida, surge a reflexão sobre o legado que deixaremos para as próximas gerações. Você já pensou nisso? O que é que se vai deixar para as próximas gerações aí? Muitos são aqueles que associam legado a bens materiais, a riquezas e também status social. No entanto, a verdadeira essência do legado vai além desses elementos e está associada, sabe o quê? A riquezas imateriais. Riquezas imateriais e ao bom testemunho que deixamos. Ou seja, uma vida justa e íntegra de dedicação e amor à família e ao próximo, especialmente do quanto nos dedicamos ao Criador. Dinheiro, meus amigos, dinheiro, posses e status podem desaparecer, mas o impacto duradouro, ele reside, sabe aonde? Na inspiração de uma vida íntegra e consagrada ao dono do mundo. O legado autêntico é o exemplo que deixamos, a capacidade de influenciar positivamente a vida das pessoas simplesmente por nossa fé e maneira de agir diante das circunstâncias. Muitos dedicam todo o tempo que têm em busca de acumular ainda mais riquezas, mas elas cedo ou tarde perecerão. Todavia, um legado de amor e obediência ao Criador tem o poder de impactar não apenas uma família, mas aquilo que a gente falou no início, gerações. Meu amigo, minha amiga, se você partisse hoje, hein? Qual legado você deixaria para aqueles que o cercam? Sua esposa, filhos, netos, bisnetos? Hã? Sociedade? Você tem a oportunidade de impactar muitas vidas por meio de um legado de fé e confiança no dono do mundo. Seja uma inspiração não apenas em palavras, mas em atitudes. É isso aí. Paute sua vida na justiça e no amor, e assim construa uma história que será lembrada por gerações. Aquilo que temos, amanhã poderemos não ter. Aquilo que doamos, nunca perdemos. Pense nisso, meu amigo. Pense nisso, minha amiga. Mas pense com carinho. Pense, reflita bastante.

E repita com o nosso programa aquela frase de todo dia aqui no nosso canal aberto. Apesar de tudo e sob todos os pontos de vista, eu vou indo cada vez melhor e melhor em todos os sentidos. Diga e acredite que hoje você está melhor do que ontem e pior do que amanhã. Porque amanhã você vai estar muito, muito, muito melhor do que hoje. E ande para frente, olhe para o alto, é de lá que vem a luz que ilumina o meu e o seu caminho de vitórias, vivendo um dia de cada vez, e todos eles na presença do dono do mundo.

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3: A hora certa da Progresso, você confere comigo. 10:03, temperatura, chegamos a 10 graus, hein? Subindo rapidamente a temperatura. Para quem estava com 7 graus lá, 9:20, né? Subiu 3 graus agora, das 7:20 até as 10:04 agora. É por causa do sol que está presente, mandando no pedaço.
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3: E a gente começa o bloco musical do programa com Regis Danese, Áudio da Fé. Depois tem Carlos César e Cristiano, Cara e Coragem. E João Chagas Leite, Evandro Zamberlan, Infinito. Bom dia pra você.

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2: Hora e temperatura, hein? No centro de Clevelândia, ainda com nebulosidade. 10 horas, minha gente. 10 horas e 16 minutos pelo horário de Brasília. 11 graus é a temperatura no centro da cidade de Clevelândia. Daqui a pouco, no Jornalismo da Progresso, você vai ficar sabendo que a Polícia Militar lá do 3º BPM em Pato Branco apreendeu mais de 124 quilos de maconha em Itapejara do Oeste. Eu conto os detalhes para você depois do intervalo comercial.
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13: O governo federal tem assinado uma devolução para os aposentados que foram prejudicados através dos descontos indevidos para sindicatos e associações. Paralelamente a isso, está rolando também no Congresso Nacional uma CPMI para apurar aí quem são os responsáveis por esse absurdo que fez com que mais de 6 bilhões de reais fossem descontados das aposentadorias e pensões dos segurados do INSS. Nós esperamos que o valor seja devolvido no bolso de cada um e que os responsáveis sofram as punições da lei.
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2: Para você saber mais e melhor, hora e temperatura. 10h25, 11 graus é a temperatura no centro da cidade de Clevelândia. E lá do terceiro BPM, em Pato Branco, vem a informação de que a Polícia Militar do terceiro BPM realizou ontem uma expressiva apreensão de drogas no município de Itapejara do Oeste, durante uma ação integrada com a Receita Federal, após informações indicarem que um veículo Renault Sandero, proveniente da região de fronteira com o Paraguai, estaria transportando entorpecentes. As equipes policiais iniciaram diligências para localizar o automóvel e o veículo foi avistado transitando pela área urbana do município de Itapejara, momento em que foi dada a ordem de parada ao condutor. O motorista desobedeceu as ordens dos policiais e empreendeu fuga por diversas vias da cidade. E em determinado momento, o veículo apresentou um princípio de incêndio, levando o condutor a abandonar o automóvel e tentar a fuga a pé. Após buscas na região, o suspeito foi localizado e preso pela equipe policial. No interior do veículo, foram encontrados aproximadamente 119,9 quilos de substância análoga à maconha e 4 quilos e 97 gramas de substância análoga à maconha do tipo morruga, totalizando cerca de 124 quilos e 87 gramas de entorpecentes apreendidos. O homem, de 25 anos, detido, recebeu atendimento médico em razão dos ferimentos decorrentes do incêndio no veículo e permaneceu sob escolta policial. A ocorrência foi encaminhada à 12ª Central Regional de Flagrantes, que é na 5ª Subdivisão Policial lá de Pato Branco. A apreensão representa mais um importante resultado, segundo a polícia, no combate ao tráfico de drogas e demonstra o comprometimento das forças de segurança pública na repressão aos crimes transfronteiriços e na proteção da sociedade paranaense. Polícia Militar, nós fazemos a diferença. Parabéns aos policiais aí por esta apreensão neste final de semana, neste começo de semana. Agora 10 horas e 28 minutos pelo seu horário de Brasília. 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
3: E atendendo o chamado da Unidade Móvel, vamos para as ruas frias de Cleveland. Onde está você aí, Claudemir? Qual é a informação?
4: Estamos neste momento visitando a Massalute em Cleveland, aqui no centrão da cidade, né? A equipe da Karina estão trabalhando aí, atendendo a população. E vamos saber o que temos para hoje, terça-feira já, hein, Karina? Bom dia.
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3: E o giro da reportagem. Depois do Claudemir, nas ruas da cidade, o Mauro Conte, direto de Curitiba, Rede Aerp de Notícias. Vai, Mauro, bom dia pra você.
6: Hoje é terça-feira e eu também me junto a esse timaço aqui do programa Canal Aberto, aqui na Rádio Progresso FM 106.9, com as informações pra você ligado aqui na programação, direto de Curitiba, dos estúdios da Rede Aerp de Notícias. O IBGE abriu processo seletivo para contratar profissionais que vão atuar no 12º Censo Agropecuário. As vagas são temporárias e destinadas a diferentes funções ligadas à coleta de dados em áreas rurais. No Paraná, há oportunidades distribuídas por diversos municípios. Os profissionais selecionados serão responsáveis por visitar propriedades rurais e levantar informações sobre produção agrícola, pecuária, uso da terra e perfil dos produtores. As inscrições e detalhes sobre os salários, cidades contempladas e etapas da seleção estão disponíveis no portal do IBGE. Anote aí, ibge.gov.br. E o Paraná entrou em alerta para o aumento dos casos de síndrome respiratória aguda grave. Dados recentes mostram o crescimento das internações associadas principalmente aos vírus da influenza, vírus sem sinal respiratório e rinovírus, com maior impacto entre crianças pequenas e idosos. As autoridades de saúde reforçam a importância da vacinação contra a gripe, da higienização frequente das mãos e da procura por atendimento médico diante de sintomas persistentes ou dificuldades para respirar. Grande abraço para você, uma ótima terça-feira e até amanhã. De Curitiba, Mauro Conte, com informações da Rede Aerp.
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3: Mauro Fernando. A hora, o tempo e a temperatura. 10h36, tempo ensolarado, agora em sua grande maioria, predominantemente ensolarado. 11 graus é a temperatura, caminhando para os 12 graus, hein? E aqui no programa tem lançamento agora, o nosso cantinho do lançamento. E a música tema dos festejos Farroupilhas, no Rio Grande do Sul, a maior festa cultural e popular do estado gaúcho, e tem assinatura da compositora Flávia Nogueira. Ela foi escolhida para representar essa melodia, os festejos Farroupilhas deste ano. Se chama Patrimônio dessa Terra. A escolha da canção Patrimônio dessa Terra, da Porto Alegrense Flávia Nogueira, representa não apenas o reconhecimento de uma obra que destaca a riqueza da herança missioneira e indígena na formação da identidade gaúcha, mas também evidencia a presença feminina em um espaço tradicionalmente ocupado por homens na composição musical regional. E a gente roda aqui com a interpretação de Leandro Berlese, grupo Patrimônio dessa Terra. Depois tem o Latino.

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2: Acompanhando a sua manhã de música e de informação e boa companhia, hein? Hora certa, 10h45, faltam 15 minutinhos para as 11 horas da manhã. 12 graus é a temperatura. E o sol manda no pedaço já agora, né? A nebulosidade aí do nevoeiro intenso que amanheceu já se dissipou. Algumas áreas de baixada ainda tem, né? Mas na grande maioria o sol já está presente. E daqui a pouco no jornalismo da Progresso você vai ficar sabendo que masculino é morto após confusão em posto de combustíveis no meio-oeste de Santa Catarina. Os detalhes eu conto para você logo depois do break. Fique ligado.

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10: Ué, antigamente, as festas juninas eram promovidas pelas cortes. As mulheres tinham que usar vestidos voluptuosos, rodados. Daí a origem dos vestidos de quadrias, que no Brasil acabaram sendo confeccionados com tecidos mais coloridos e chamativos, principalmente com chita. E ó, você aí pensando que era coisa de caipira, né?

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0: A você saber mais e melhor a hora e a temperatura. 10:56 com 41 segundos, menos de 4 minutos para as 11 horas da manhã. 12 graus é a temperatura no centro da cidade. A informação que chega para o nosso jornalismo é de que um masculino foi encontrado morto em praça pública. E a informação que vem para o nosso programa destaca que o fato foi registrado lá na fronteira com a Argentina. Corpo de um homem foi encontrado na manhã de hoje em um banco na Praça Clevelândia, hein? É em homenagem a Clevelândia, porque Barracão também se emancipou de Clevelândia, pertencia a Clevelândia, e por isso a homenagem lá na Praça Central de Barracão, que te leva o nome do nosso município, Clevelândia, hein? Lá na Praça Clevelândia, em Barracão, foi encontrado um masculino em óbito. O homem foi encontrado por populares, sendo acionada depois a Polícia Militar, que isolou o local e acionou a Polícia Civil e demais órgãos. A morte possivelmente tenha ocorrido por hipotermia, ou seja, frio. Não foi divulgada a identificação do homem e o corpo foi removido ao Serviço Médico Legal de Francisco Beltrão para ser necropsiado e para se apurar a causa da morte e a sua devida identificação.
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0: Outra vez a reportagem nas ruas de Clevelândia. Com você, Claudemir.
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0: 11:03 aqui no Progresso, a alegria que contagia na música que a gente escolhe, hein? E a informação precisa para você. A temperatura de 12 graus e meio no centro de Clevelândia. Tem Zezé de Camargo, Luciano, cada minuto. Depois, o lançamento, hein? Adelmário Coelho e Solange Almeida, só tenho um. Quando a

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2: A hora e a temperatura acompanhando a sua manhã. São 11:10, 11:10, hein? E a temperatura, chegamos aos 13 graus no centro de Clevelândia. Daqui a pouco tem as informações esportivas, daqui a pouco tem lançamento aqui com o Luiz Marenco, a campeã da 32ª edição da Sapecada da Canção Nativa, músicas inéditas realizada em Lages, Santa Catarina, em meio à Festa do Pinhão. Daqui a pouco a gente mostra para você aqui no programa.
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1: Para você saber mais e melhor, 11 horas e 16 minutos pelo horário de Brasília. Vamos conferir aqui no programa as informações do Giro Esportivo.
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3: O Paraná será o único estado brasileiro representado em uma competição internacional inédita de karatê que reunirá atletas de diversos países. Os competidores paranaenses conquistaram a vaga e agora terão a oportunidade de defender o Brasil em um evento que promete ampliar a visibilidade da modalidade no cenário internacional. A participação reforça a tradição do Paraná na formação de atletas de alto rendimento e evidencia a força do karatê praticado no estado. E os apaixonados por futebol têm uma oportunidade especial em Curitiba. Uma exposição está reunindo itens raros que ajudam a contar a história do futebol paranaense, incluindo camisas históricas, troféus, fotografias, documentos e objetos ligados a clubes que marcaram época no estado. A mostra celebra a memória do esporte e destaca momentos importantes de equipes como Atlético, Coritiba, Paraná Clube e outros times tradicionais. Além de preservar a história do futebol local, a exposição oferece ao público a chance de conhecer curiosidades e relíquias que normalmente ficam guardadas em acervos particulares e institucionais. De Coritiba, Mauro Conte, com informações da Rede AERP.
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1: Vamos à Unidade Móvel, chamando aqui no programa, trazendo as informações importantes para você ligado aqui. É com você, Claudemir, das ruas de Clevelândia.
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1: 11 horas e 22 minutos, hora do lançamento. A gente anunciou aí, né, o Luiz Marenco e a vencedora da 32ª Sapecada da Canção Nativa lá de Laje, Santa Catarina, na Festa do Pinhão. E junto com ele tem o músico são luizense, o Ricardo Comaceto, que está entre os grandes vencedores desta sapecada na sua 32ª edição, né? A grande final foi realizada no último dia 31 de maio, em Lages, dentro da programação da 36ª Festa Nacional do Pinhão. Comaceto teve participação na canção Três Léguas de Solidão, que foi a vencedora, composição que conquistou o primeiro lugar. A obra tem letra de Sérgio Carvalho Pereira, música de Juliano Gomes e do Ricardo Comaceto, e foi defendida no palco pelo consagrado cantor Luiz Marenco, que é deputado estadual no Rio Grande do Sul. Além de ser eleita a grande campeã do festival, esta milonga também recebeu os prêmios de melhor melodia e melhor letra, consolidando-se como o principal destaque da edição deste ano. A 32ª Sapecada da Canção Nativa, a gente pode informar, também reuniu 16 composições finalistas e artistas de alto nível. O festival é promovido pela Prefeitura de Lages com execução da Fundação Cultural da mesma cidade e da Universidade do Planalto Catarinense. Luiz Marenco canta no programa e grupo, hein? Três Léguas de

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3: E o Rei tá cantando aqui de novo, hein? 11:37, manhã de terça, 16 de junho, hein? Traumas. Bom dia.

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2: 11:42.
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7: Ai, a cobra! É mentira! Olha, a quadrilha é um dos destaques da festa junina no Brasil. Esta dança surgiu como uma forma de agradecimento aos três santos católicos, São João, São Pedro e Santo Antônio, pela colheita realizada.
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12: É isso aí, Dani. Bom trabalho, boas vendas. 11:49. Homem é morto a golpes de facão após discussão. A informação vem da Polícia Militar de Quedas do Iguaçu, identificando que foi acionada a equipe policial na madrugada de hoje, por volta de 1h30, no Hospital Municipal de Quedas, onde um homem havia dado entrada já em óbito com ferimentos provocados por arma branca. No local, os policiais foram informados pela equipe médica que a vítima foi socorrida por familiares, mas devido à gravidade dos ferimentos, não foi possível reverter o quadro. Os familiares informaram que ele se envolveu em uma discussão que evoluiu para agressões físicas em uma residência na rua Guarapuava, bairro Vila Rica, em Espigão Alto do Iguaçu. No local, os policiais apreenderam um facão utilizado nas agressões. Um dos envolvidos foi preso e encaminhado para a Delegacia de Polícia Civil de Quedas. Um inquérito policial irá apurar as circunstâncias que resultaram nesta morte. O nome dos envolvidos não foi divulgado pela Polícia Militar. 11:50.
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12: O tempo é predominantemente ensolarado em Clevelândia, 14 graus de temperatura. Vem aí o repeteco do tempo com o Peter Scheuer, que conta aí como é que o tempo vai se comportar durante essa semana aí, hein, Peter?
16: Então assim, ó, hoje é um dia bem aproveitável, tem a formação desses bancos de nevoeiros, mas que vão se desmanchando. Vai desmanchando lentamente, tá? É nevoeiro denso, é bem denso esses nevoeiros. Então, gradualmente vai se desmanchando e aos poucos o sol vai aparecendo, principalmente à tarde, né? Agora de manhã, tapado de nevoeiro e à tarde daí vai aos pouquinhos aí se desmanchando. Não duvido que até o final da manhã, não duvido que logo, logo já comece a se desmanchar, porque ele não tá tão denso quanto ontem, tá? E a temperatura do ponto de orvalho, ela não tá assim tão igualada. Então acredito que logo, logo vai começar a se desmanchar. E depois que desmanchou os nevoeiros, daí o sol ele predomina. À tarde a temperatura ela já segue mais agradável, com 17 graus. Tempo bom, tempo firme nessa quarta, quinta, com sol e poucas variações de nuvens, faz frio. Temperaturas mínimas próximas aí de 5 graus, 4 graus no amanhecer, só que nas baixadas tem geada, aonde não tiver nevoeiro, 0 grau. E provável que mude o comportamento da atmosfera na sexta-feira. Sexta-feira passa uma frente fria, organizando inúmeras instabilidades, tem previsão de chuva e não dá para descartar a formação de alguns temporais, alguma tormenta localizada. E provavelmente que nós vamos ter o domínio do tempo mais firme no fim de semana.
12: 7 graus, pega aí. Agora são 11 horas e 52 minutos, nova edição do tempo, meio-dia e 55. 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
12: Meio-dia, 5 minutos, horário de Brasília. Boa tarde pra você. Hoje é o dia da Unidade Nacional, está falando a nossa agenda e também marca outros acontecimentos. Por exemplo, o naufrágio da nau Nossa Senhora de Ajuda, que seguia para Lisboa com o primeiro bispo do Brasil, Dom Pero Fernandes Sardinha, isto em 1556. Progresso Pesquisa, para informar bem e corretamente você. A temperatura, 15 graus no centro de Clevelândia.
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15: Meio-dia e 6.
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8: Olá, esperando sempre que você esteja muito bem. Aqui quem fala é o psicólogo Júnior Quisté. Quero abraçar você nesse instante. Hoje eu quero chamar a atenção de você. Já conversamos aqui que o Brasil e o seu povo nunca estiveram tão endividados. Milhões de famílias convivem com prestações atrasadas, cartões estourados e noites sem dormir tentando descobrir como pagar as contas do próximo mês. Mas existe um fenômeno que está agravando ainda mais essa realidade: a ilusão do dinheiro fácil. Vivemos em uma época em que muitas pessoas acreditam que é possível enriquecer sem esforço, sem planejamento e sem trabalho. E é justamente aí que entram as chamadas bets e os famosos jogos do tigrinho. Pense por um instante. Você entraria em um jogo em que as regras foram criadas para favorecer a outra parte? Você colocaria o dinheiro da sua família em uma roleta arquitetada para que, no longo prazo, você perdesse? A resposta parece óbvia, mas milhares de brasileiros ainda assim fazem isso todos os dias. Essas plataformas não sobrevivem porque as pessoas ganham. Elas sobrevivem porque a maioria perde. O pequeno prêmio que alguns recebem serve apenas para alimentar a esperança de que a próxima rodada será a grande virada. E quando a pessoa percebe, já perdeu o salário, as economias, o limite do cartão e muitas vezes a própria paz. Hoje eu quero fazer um alerta especial a você, pai e mãe. E também a você que percebe que seu companheiro ou sua companheira está se tornando dependente desses jogos. Observe os sinais. O dinheiro que desaparece sem explicação, a necessidade constante de apostar, a irritação quando não consegue jogar, as mentiras sobre gastos, os empréstimos escondidos e a falsa promessa de que na próxima eu recupero tudo. Essa é uma armadilha psicológica poderosa. A esperança de recuperar o que foi perdido faz a pessoa perder ainda mais. É um ciclo que destrói o patrimônio, desgasta relacionamentos e adoece emocionalmente famílias inteiras. Nenhum aplicativo vai substituir o valor do trabalho honesto, da disciplina e da construção paciente de uma vida financeira saudável. O dinheiro que chega rápido demais, muitas vezes vai embora ainda mais rápido. Se você percebe que alguém próximo está preso nesse ciclo, não trate isso apenas como falta de responsabilidade. Em muitos casos, o comportamento já se aproxima de um vício e precisa ser enfrentado com diálogo, apoio da família e, quando necessário, ajuda profissional. Não entregue os sonhos da sua família a uma tela de celular. Não permita que uma ilusão de riqueza destrua anos de trabalho, porque no fim das contas, o jogo pode até parecer divertido. Mas quem aposta a própria vida financeira quase sempre descobre tarde demais que a banca nunca joga para perder. Veja os sinais de quem está ao lado de você, dissemine essas informações. Meu nome é Júnior Quisté, sou psicólogo, atendo pessoas de todo o Brasil através de videochamadas todos os dias. Até a próxima.
9: Ah, valeu, Júnior. Grande palavra para hoje, hein? 12:15. Amanhã estamos de volta com o nosso quadro de psicologia.
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9: E agora, sonorizando a sua hora de almoço, tem o Fredão e o João Bosco e Vinícius. Bem aos olhos da lua. Boa tarde.

0: Por quê?
1: Porque é apaixonada.
0: E essa é a nossa homenagem ao nosso irmão Juliano César.
2: Com certeza.
0: Salve, nosso Juliano eterno. César.
3: Nossa, é assim.
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9: Meio-dia e 19.
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10: E falamos do esporte, Copa do Mundo, com resultados surpreendentes no dia de ontem. A Bélgica enfrentou o Egito e ficou só no 1-1. Bélgica 1, Egito também 1. Irã e Nova Zelândia ontem à noite ficou também empatado. Irã 2, Nova Zelândia também 2. Ainda ontem, a tão favorita Espanha, atual campeã europeia, enfrentou o Cabo Verde estreando na Copa do Mundo e ficou só no 0-0, não conseguiu marcar nem um golzinho a Espanha ontem. Espanha 0, Cabo Verde 0 e outro empate também, reunindo a Sul-Americana, o Uruguai. Arábia Saudita e Uruguai ficou empatado em 0-1. Bom, hoje teremos mais jogos, né? Pelo Grupo I, se enfrentam às 16h, França, vice-campeã da última Copa, enfrentando o Senegal. Às 19h, nesse grupo, tem Iraque e Noruega. E a campeã mundial, Argentina, Messi e companhia. Estreia na Copa do Mundo hoje, em Kansas City. Hoje, a partir das 22h, Argentina e Argélia estarão se enfrentando hoje no primeiro compromisso, portanto, da seleção argentina na Copa do Mundo 2026. Tivemos um jogo ontem de destaque pela Série B do Campeonato Brasileiro. Fortaleza enfrentou América Mineiro, né? Ficou tudo igual no 0-0. Informação do esporte para você ligado na Progresso.
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5: E falamos do trabalho dos bombeiros comunitários de Cleveland nas últimas 24 horas. Não tivemos nenhuma ocorrência registrada, né? E você sabe, em caso de urgência e emergência, ou você vai direto ali no quartel dos bombeiros, ao lado do hospital, ou liga, né? No 199 e 193. WhatsApp 46-3272-2949, 46-3252-3415. SAMU é 192, se a Polícia Militar é 190. E hoje, plantão, estão os bombeiros Edemar e o Jonathan para as próximas 24 horas.
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3: AD 27, daqui a pouco tem charadinha, agora tem Matheus e Lourenço e Jads e Jadson e a chuva de verão. Boa

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2: Meio-dia e meia.
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3: Oi, mas olha só, mas vem pra cá, mas vem pra cá. Essa aqui é boa. Atenção, o que é o que é? Sobe quando a chuva desce. O que é que sobe quando a chuva desce? Alguém sabe, mas é bom, hein?
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7: Meio dia 34 e agora é contigo, hein? 91139386. Pra responder e concorrer ao prêmio da Leb. Hoje tem prêmio da Leb aqui no programa. Vai respondendo aí enquanto eu toco o céu e cantos e amor.

0: Mas olha só, mas vem pra cá, vem pra cá. Eu quero saber o seguinte: o que é o que é? Sobe quando a chuva desce. O que é o que é que sobe quando a chuva desce? Alguém sabe? É o guarda-chuva, mas é boa! É verdade, o guarda-chuva sobe quando a chuva desce, mas é boa, não é? Até a próxima, tchau, hein?
1: Meio de 38, muita gente foi naquela do Rio, né? É, mas é o guarda-chuva a resposta, minha gente. E eu volto logo com o ouvinte premiado de hoje.
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6: Meio de 41, hora de premiar o ouvinte, né? Que participou do desafio do nosso programa hoje, da Rapidinha do Silvio. E a minha amiga Dirce leva o prêmio de hoje. Tudo bem, Dirce? Então tá, passa aqui na portaria da Progresso, pega o Vale Brinde e depois passa lá na Leve para receber o seu prêmio. Isso aí, tem que participar, para ganhar tem que participar, tá bom? Abraço grande para todos vocês que mandaram as mensagens aqui pro programa, né? Na Rapidinha de hoje. Não fique acabrunhado, não. Amanhã tem mais.
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6: É o nosso show de boa companhia. 15 graus e a temperatura de ensolarado em meio de 42. Tem Cart Love, o Neto Brito. Música, sintoma de amor.

0: Neto Grito.
1: Acho Love, é o churrasquinho
0: do Love.
1: Amo.
0: Volume 2. Gente, na humildade, uma salva de palmas pra ele, Neto Grito.
1: Uma salva de palmas pra Cache Love, homem barril. Segura, tarde!
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5: Por que os focinhos dos coelhos estão sempre mexendo? O olfato desse animal é muito apurado. As narinas deles são muito sensíveis, o que permite apreciar diversos cheiros. E é dessa forma que os coelhos, principalmente os que vivem em ambientes selvagens, detectam a presença de eventuais perigos.
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7: Meio-dia e 48, sonorizando a sua hora de almoço, hein? Bom almoço, hein? Ouvindo Bruno Rosa e o Murilo Rufi, atriz demais. Boa tarde para você, hein?

0: Uma salva de palmas no Rumo.
1: Valeu, Goiânia.
0: Valeu, Murilo.
1: Que delícia, cara. Junto. Tem que respeitar.
0: Que
1: moda boa, que moda boa, que moda boa.
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10: Boa tarde. Mais uma tarde relativamente aproveitável, com tempo seco, algumas variações de nuvens, o sol se faz presente, a temperatura ela se mantém mais agradável, próxima aí dos 17 graus, e a maior parte do período é relativamente aproveitável e propício para qualquer tipo de atividade ao ar livre. Durante o decorrer dessa quarta, quinta, mantém o tempo firme, o sol acaba predominando, faz frio durante as madrugadas.

0: E manhãs, as mínimas, elas seguem num patamar próximo aí de 0 grau a 4 graus, com formação de geada, geada nas baixadas e vales, e a temperatura máxima prevista, ela deve chegar próximo aí da casa dos seus 20 graus durante a sequência das tardes, tanto da quarta quanto da quinta. Na sexta-feira, segue com mudanças no comportamento da atmosfera. Uma nova frente fria organiza inúmeras e múltiplas instabilidades que têm o potencial para estar provocando chuva, trovoada, isoladamente a formação de alguns temporais, até mesmo alguma tormenta, algum tempo severo não dá para descartar em um ou outro município da região, e com queda na temperatura melhorando durante o sábado e domingo. Peter Scheuer, meteorologista, com a previsão do tempo.
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1: Uma e nove.
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10: Ei! O casamento caipira é uma das partes mais divertidas da viagem junina. E é, né? A noiva aparece grávida e o pai obriga o noivo a se casar com uma espingarda apontada pra sua cabeça, tendo o apoio do delegado da cidade, que é amigo da família da noiva. O teatro do casamento é ainda maior, já que o noivo que está embriagado tenta fugir, mas sem sucesso. O casamento caipira é finalizado com os noivos, então casados, puxando o início da quadrilha. Beleza, zô?
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Conta-se que um dia, ao ouvir o silvo do vento passar pelo tronco oco de uma árvore, o homem o desejou imitar e inventou a flauta. Tudo na natureza tem musicalidade. O vento dedilha sons na vasta cabeleira das árvores e murmura melodias enquanto acarinha as pétalas das flores e os pequenos arbustos. Quando se prepara a tempestade, ribombam os trovões, como o som dos tambores marcando o passo dos soldados, em batidas ritmadas e fortes. Quando cai a chuva sobre a terra seca pela estiagem, ouve-se o burburinho de quem bebe com pressa. Cantam os rios, as cachoeiras, ulula o mar bravio. Tudo é som e harmonia na natureza. Mesmo quando os elementos parecem enlouquecidos no prenúncio da tormenta. E lembramos das poderosas harmonias do universo. Gigantesca harpa vibrando sob o pensamento de Deus. Do canto dos mundos, do ritmo eterno que embala a gênese dos astros e das humanidades. Em tudo há ritmo, harmonia, musicalidade. Em nosso corpo, bate ritmado o coração. Trabalham os pulmões em ritmo próprio. Escorre o sangue pelas veias e artérias. Tudo em tempo marcado. Harmonia. Nosso passo, nosso falar, é marcado pelo ritmo. A música está na natureza. E por sermos parte integrante dela, temos música em nossa intimidade. Somos música. Por isso é que o homem, desde o princípio, compôs melodias para deliciar as suas noites, amenizar a saudade, cantar amores, lamentar os mortos. Também aprendeu que, através das notas musicais, podia erguer hinos de louvor ao Criador de todas as coisas. E surgiu a música mística, a música sacra, o canto gregoriano. Entre os celtas, era considerada bem inalienável a harpa, junto ao livro e à espada. Eles viam na música o ensinamento estético por excelência, o meio mais seguro de elevar o pensamento às alturas sublimes. Os cristãos primitivos, ao marcharem para o martírio, o faziam entre hinos ao Senhor. Verdadeiras preces que os conduziam ao êxtase e os fortaleciam para enfrentar o fogo, as feras, a morte, sem temor algum. O rei de Israel, Saul, em suas crises nervosas e obsessivas, chamava o pastor Davi, que através dos sons de sua harpa o acalmava. A música é a mais sublime de todas as artes. Desperta na alma impressões de arte e de beleza. Melhor do que a palavra, representa o movimento, que é uma das leis da vida. Por isso, ela é a própria voz do mundo superior. A voz humana possui entonações de uma flexibilidade e de uma variedade que a tornam superior a todos os instrumentos. Ela pode expressar os estados de espírito, todas as sensações de alegria e da dor, desde a invocação de amor até as entonações mais trágicas do desespero. É por isso que a introdução dos coros na música orquestrada e na sinfonia enriqueceu a arte de um elemento de encanto e de beleza. É por isso que a sabedoria popular adverte: quem canta, seus males espanta. Cantemos.

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0: Essa música é uma música que, digamos assim, foi o divisor de águas do corpo e alma, aonde o estilo cachaca se consagrou nesses 50 anos do corpo e alma. Aquela dos...
1: Olhos!

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1: Ué, antigamente, as vés juninas eram promovidas pelas cortes. As mulheres tinham que usar vestidos lupiosos, rodados. Daí a origem dos vestidos de quadrias, que no Brasil acabaram sendo confeccionados com tecidos mais coloridos e chamativos, principalmente com chita. E ó, você aí pensando que era coisa de caipira, né?
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4: Olha, isso aqui tá muito bom, isso aqui tá bom demais. Olha que tá fora que entra, mas quem tá dentro não sai, pois é.
5: Ai, isso aqui tá muito bom, isso aqui tá bom demais. Olha, você sabia que cada santo tem uma fogueira? Isso mesmo! A fogueira de Santo Antônio tem a base quadrada, conhecida como chiqueirinho. A de São João tem a base redonda, o que dá à fogueira um formato cônico. E a de São Pedro tem a base triangular. Você sabia disso?

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Vamos orar então por Santa Matilde, protetora da família. Oração a Santa Matilde. Em nome do Pai, do Filho e do Espírito Santo. Amém. Graciosa, Filho de Deus, protetora dos necessitados, rogai por nós junto ao Todo-Poderoso e faça de nós seres capazes de ações semelhantes às que praticastes neste vale de lágrimas, despojando-se de um reino e dedicando-se de corpo e alma a socorrer o povo. Dai-nos vossa bênção, ó Mãezinha. Amém, amém. Em nome do Pai, do Filho e do Espírito Santo. Amém.

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1: Obrigado, Nossa Senhora Aparecida, pela saúde, pela luz e pela paz, e por me guiar pelos caminhos da vida, por este mundão de meu Deus. De alma, de coração, muito obrigado.

Terça-feira, 16 de junho de 2026, o senador Ciro Nogueira, do Progressistas, recebeu 4 milhões de reais da CN Motos, empresa da qual é sócio, após uma série de depósitos em espécie realizados por um funcionário na conta da companhia. Os dados aparecem em um relatório da Polícia Federal baseado em alertas de movimentações financeiras feitos pelo Conselho de Controle de Atividades Financeiras. A PF suspeita que a empresa funcionava como um duto para o recebimento de vantagens indevidas do Banco Master. O governo federal deve retirar a urgência constitucional do projeto de lei que adequa a CLT ao fim da escala 6x1, segundo interlocutores do assunto. O regime de urgência constitucional obriga a deliberação dos parlamentares em até 45 dias, com risco de bloquear a pauta de votações. Com a retirada, o texto não deve mais ser votado hoje. Acordos políticos e a votação recente de pautas impactantes motivaram um recuo. O relator do projeto, deputado Léo Prats, do Republicanos, deve ajustar o documento para alinhar com a PEC já aprovada.

0: Aprovada. O ministro da Secretaria de Relações Institucionais, José Guimarães, afirmou à Globo News que o governo pretende suspender os subsídios aos combustíveis caso seja confirmado o acordo de paz entre Estados Unidos e Irã. A assinatura está prevista para sexta-feira. Guimarães diz que a redução das tensões no Oriente Médio deve aliviar a pressão sobre os preços internacionais do petróleo. O jogador Neymar apareceu hoje no gramado do centro de treinamento Columbia Park pela primeira vez. Desde que a seleção brasileira desembarcou nos Estados Unidos, ele ainda não havia participado de nenhuma atividade no campo. O camisa 10 fez exercícios físicos, mas ainda não teve contato com a bola ou com os demais jogadores. Ontem, o atleta passou por novos exames em uma clínica na região de Nova Jersey para avaliar a recuperação da lesão na panturrilha direita. No horário de Brasília, 3:02.
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3: 3 e 4.
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2: Olha a chuva, é mentira.
3: Ai, a cobra, é mentira. Olha, a quadrilha é um dos destaques da festa junina no Brasil. Esta dança surgiu como uma forma de agradecimento aos três santos católicos, São João, São Pedro e Santo Antônio, pela colheita realizada.
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Wesley Safadão, ar-condicionado no 15. Tem que esquentar, né? Porque tá friozinho, a temperatura no momento 16 graus. Um abraço pra todo mundo aí. Boa tarde, abraço meu do Cacá pra vocês aí. Ligado no 106.9, né? Uma terça-feira, dia 16 de junho de 2022. O céu é azul, né? Tá bonito a temperatura hoje, tá, o céu tá bonito. É nevoeiro pela manhã, né? Agora tá tudo certinho, tudo clarinho. Um abraço para todo mundo, ligados aqui na sua Progresso, você que está no seu trabalho ou está de boa na sua casa aí, pessoal pertinho da gente, a Coronel Manuel Ferreira Belo, aqui no anel central da cidade, nos bairros interior da cidade e região toda, curtindo a programação aí, em clima, claro, de Copa do Mundo, né? Não poderia ser diferente. Daqui a pouco tem nosso boletim da Copa, que tá bombando, né? Olha só, né? As grandes estão dando, né, uma vacilada aí, viu? As seleções, né? Será que hoje é a vez da Argentina e da França, atual campeão e vice? Será? O que vai acontecer, né? Pois é, é só aguardar, daqui a pouco a bola rola aí a partir das 4 da tarde, a gente vai acompanhar tudo. Hoje são 3 jogos, ontem tivemos 4 jogos, né? Hoje são 3 jogos, essa primeira fase da Copa termina na quarta-feira, a partir de quinta-feira já teremos aí o segundo giro, né, dentro da fase classificatório de grupos. Neymar foi pro gramado, hein? Neymar foi pro gramado. Será que vai ter condição de jogo contra Haiti? Vamos lá, vamos torcer. Daqui a pouco informações com relação ao Neymar também. E tudo isso no nosso boletim da Copa do Mundo 2026 na sua Progresso FM. Bom, vai se ligando aqui, né? Vai se ligando comigo aqui, então. No 991-13-9386, 991-257176. E também pela NET, em qualquer lugar, na rdprogresso.com.br.

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0: E aí, as bandeirosas são homenagem aos padroeiros da festa junina, que são três, hein? O Santo Antônio, São Pedro e São João. O tempo foi passando e as bandeirinhas diminuindo de tamanho, mas continuam até hoje com a mesma simbologia, viu? Que é de purificar o ambiente da festa.
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10: É, um abraço pra galera ligada no Pistaneja, né? 106.9. Daqui a pouco tem nosso boletim da Copa do Mundo, né? Daqui a pouco a bola rola também. 16h, né? O pessoal já estão no gramado por lá, viu? Bom, vamos falar aqui do nosso futebol, né? A Associação Massa de Clevelândia, a AMC de Clevelândia, veteranos, jogam sábado que vem contra os veteranos de Palmas. O jogo vai ser em Palmas, né? Lá em Palmas, a partir das 16h, por aí. Esse compromisso da rapaziada aqui da cidade. Futsal, a Liga Nacional de Futsal, ela deu uma paradinha e alguns jogos só, mas não muitos, estão acontecendo nessa época de Copa do Mundo. Então, teremos jogos só sexta-feira. Sexta-feira tem um jogo às 17h. A equipe do Tubarão recebe o Minas Clube. O jogo será em Tubarão, Santa Catarina, 17h. No sábado, dia 20, tem Cascavel e Carlos Barbosa. O jogo será lá no ginásio de Cascavel, 16h45, no sábado. Também no sábado, Atlântico Erechim e Pato Futsal. O jogo é em Erechim, Rio Grande do Sul. O Pato joga lá, 18h. E também no sábado, 18h30, tem Praia Clube Minas e Joinville. E o Jaraguá recebe o Magno Sorocaba às 7h30 da noite, no sabadão. E no domingo tem um jogo também, um jogo pela manhã, pela Liga de Futsal, 11h, né? Tem Campo Mourão e Corinthians. Jogo bom, hein? Campo Mourão e Corinthians. O jogo vai ser aqui, no Paraná, Campo Mourão. esse jogo, o elenco recebendo o Coringão. O futsal paranaense, tivemos no final de semana, né, alguns confrontos que aconteceram, né? Dois vizinhos, dois, o Morema 1, série ouro, né? Palmas 1, Campo Mourão 3. Ainda tivemos, quem mais jogando, em Paraná Clube e Mufatão Cascavel. O Paraná Clube perdeu, perdeu em Curitiba. Paraná 2, Cascavel 4. Ainda São Miguel do Iguaçu 2, Marreco do Beltrão 3. O Marreco venceu lá em São Miguel do Iguaçu. E amanhã, quarta-feira, tem um jogo. Ampere joga contra Chupinzinho, um clássico aqui nosso do Sudeste. Ampere e Chupinzinho, a partir das 8 da noite pela competição ouro do Paraná, né, no futsal paranaense. O Pato está liderando com 19 pontos. Depois vem o Marreco com 14, Campo Mourão tem 13, Taipulândia com 13. São aí os quatro primeiros colocados, né? Lá embaixo estão São Miguel com 7, Ampere com 6, Guarapuava com 4, Palmas é a lanterninha, por enquanto com 3 pontos conquistados no momento. 15:28, vamos de música. Daqui a pouco, depois tem o quê? Tem o quê? Tem Copa do Mundo.

isso aí, rapaziada. Estamos chegando, hein? 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
3: Vai, Brasil, vai, Brasil. É, sexta tem Brasil, tem mais Brasil. Sexta-feira. E o Neymar, falando de Brasil, hein? Neymar foi a grande novidade no treinamento do Brasil hoje, né? Hoje, terça-feira, o camisa 10 foi a campo. Pela primeira vez desde que a seleção se reuniu para a Copa do Mundo. Foi de tênis, né? Não foi de chuteira. O camisa 10 fez exercícios físicos, ainda sem contato com a bola ou com os demais jogadores, né? Foi mais um reconhecimento, né? Esse é o primeiro passo no processo de transição aí do Neymar, do departamento médico para o campo. Ele ainda precisa, claro, aprimorar o condicionamento físico e ganhar ritmo de jogo. Por isso, a participação na partida contra o Haiti, sexta-feira agora, pela segunda rodada fase de grupos da Copa, é remota. Vai ou não vai? Depende muito do Neymar. E tomara que vá, pelo menos um bocadinho, né? Não precisa jogar muito, não. Mas pelo menos um bocadinho, joga um pouquinho agora, joga um pouquinho depois, né? Aos pouquinhos. Se bem que a Copa está pegada, né? Principalmente as seleções africanas estão chegando junto, chegando legal, chegando forte. Bom, tivemos jogos ontem, vamos lá. Tivemos jogos que aconteceram ontem e com resultados até surpreendentes ontem, né? Essa primeira fase de giros, ela termina na quarta-feira. Vai terminar, então, amanhã, essa primeira rodada. Então, teremos, então, os jogos que aconteceram ontem. O Equador acabou perdendo o jogo no primeiro compromisso. Mas ontem tivemos aí a Bélgica e o Iraque, o resultado que surpreendeu todo mundo, pelo menos eu. Bélgica 1, Iraque não, Bélgica e Egito, 1-1. O Irã empatando com a Nova Zelândia em 2-2. 2-2, hein? E o jogo que surpreendeu mesmo foi a Espanha, né? A tão falada favorita, a Espanha ficou só no 0-0 com o Cabo Verde. Ninguém marcou, ninguém levou também. E no outro jogo, o Uruguai sofreu para empatar com a Arábia Saudita em 1-1. Já estão no gramado aí, já fazendo o reconhecimento, daqui a pouco já começa, portanto, o cerimonial. França e Senegal, hoje tem Argentina também. Argentina atual campeã e França atual vice-campeã do Mundial. O que que vai acontecer? Será que teremos surpresa também no dia de hoje? Tudo pode acontecer. Bom, a gente está em contato aí com o Pedrinho Kleinobink, ele que é ex-vereador do município, né, empresário da loja Black Labelle, e ele fez um balanço da gente, uma avaliação dele com relação ao Brasil, a Copa do Mundo, falando da seleção brasileira que estreou aí com o empate em 1-1 na última sexta-feira. Tudo bem? Tudo certinho aí, Pedrinho?
10: Boa tarde, Cacá. Boa tarde a todos os ouvintes da nossa querida Rádio Progresso de Cleveland. Cacá, nós fizemos uma enquete aqui no Instagram da Black Labelle e eu acho que isso representa muito a expectativa que estava o nosso povo, a nossa população, em cima desse primeiro jogo, né? Nenhum palpiteiro, e olha que foi mais de 50, 60 respostas lá no Instagram, ninguém apostou no 1-1. Num empate na estreia contra o Marrocos. Então, a expectativa era, sim, muito maior do que aquela que a gente viu em campo. Porém, eu acho que é o primeiro jogo, dá tempo ainda de fazer as alterações que precisam e ir corrigindo aí a rota até as finais, até o mata-mata. A própria Argentina, em 2022, também perdeu o primeiro jogo e lá no final sagrou-se campeã. O que me preocupa, Cacá, é que cada vez mais a seleção brasileira perde aquela essência do futebol arte brasileiro, do drible, do improviso, do chute de fora da área, da finalização de primeira. E cada vez mais o nosso futebol fica engessado, tentando se moldar num formato europeu, num formato inglês. E prova é na própria convocação em si, dos jogadores que a gente vê atuando na seleção brasileira. Então hoje, um jogador de um time lá da prateleira de baixo do futebol inglês tem mais prestígio na seleção brasileira do que um jogador de um grande clube, aqui é nosso, brasileiro. Eu não me conformo, Kaká, que o Pedro, centroavante do Flamengo, que a gente conhece, eu não me conformo que ele seja reserva do Igor, que ele nem seja convocado, e que seja convocado no seu lugar o Igor Thiago. Um cara que é artilheiro no maior time do Brasil, que é o Flamengo, que faz gol de tudo quanto é tipo, que dá passe, que carrega bem a bola, não ter espaço na nossa seleção é a prova mais clara aí de que o nosso futebol está sendo visto de forma equivocada. Aí tem outros casos do Matheus Pereira, do Cruzeiro, que eu acho que teria espaço nessa seleção, do goleiro Fábio, o Carlos Miguel do Palmeiras vem fechando o gol em 2026, poderia estar tranquilamente lá no lugar do Ederson. Enfim, são muitos equívocos que afastam cada vez mais a nossa seleção do povo brasileiro. E isso reflete-se na atitude dentro do gramado. Aí chegamos até nos próprios convocados, na questão do Endrick, do Rayan, aonde a gente vê a juventude, a geração nova que vem aí mostrando a que veio, entrando com garra, com determinação, e fazendo aquele jogo propositivo que é a característica do futebol brasileiro, mas ficando em segundo plano, né? Sendo as últimas opções lá quando o técnico resolve fazer as substituições. Então é isso. Tem que ter uma mudança na rota, colocar a piazada nova que está aí mostrando serviço. Poxa, o Endrick fez gol em Wembley contra a Inglaterra, fez gol no Santiago Bernabéu contra a Espanha, salvou agora o amistoso contra o Egito. Temos material humano, temos condições de jogar mais bonito, jogar mais para frente. Nem que precise fechar a defesa e largar essa pesada nova no contra-ataque, na correria, mas para fazer uma seleção que tenha a cara do povo brasileiro e que traga o resultado que a gente tanto espera. Valeu, Kaká. Um abraço a vocês aí da Rádio Progresso, a todos os ouvintes aqui da nossa Rádio Progresso de Clevelândia. 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Valeu, Kaká, um abraço e até mais.
3: Valeu, Pedrinho, valeu, um abraço, obrigado aí pelas informações aí, né? 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Concordo com o Pedrinho, hein? Realmente tem que mudar a cara da seleção se a gente quer tentar chegar aí uma classificação aí um pouco mais adiante, né? Do Mundial de Futebol. Daqui a pouco tem mais, agora tem música aqui no programa.

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0: dentro desse grupo I, o Iraque e a equipe da Noruega se enfrentando a partir das 19 horas. E às 10 da noite tem o quê? Tem Argentina, Messi e companhia contra a seleção boa da Argélia. A Argentina, atual campeã mundial, né? A partir das 10 horas da noite. O técnico argentino já divulgou aí um provável time. O goleiro Emiliano Martinez. Na defesa, o Molina, o Nicolas, o Tamendi, Christian Romero, Facundo Medina. Os meios de campo da Argentina, Rodrigo De Paul, Alexi, o Mac Alister, o Enzo Fernandes e atacantes, o Thiago Almada, o Lionel Messi, o craque do time, e o Lautaro Martinez também é bom de bola, né? Então esse é o time poderoso da seleção da Argentina, que joga daqui a pouquinho, a partir das 10 da noite, lá de Brasília, começando a Copa do Mundo 2026. Nosso boletim da Copa fica por aqui, mas amanhã tem muito mais para você. E na 90.5, a partir das 11 horas da manhã.
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0: galera, apenas começando com mais um primeiro bloco com a nossa festa sertaneja. Não sai daí que logo mais o Pistaneja, o lugar mais amado do Brasil, estará repleto de novos sucessos.
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0: Amiga, manter o loiro dos sonhos impecável e brilhante? 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Então, crie uma agenda de tratamentos alternando máscaras, de hidratação, nutrição, reconstrução intensa, enfim. Use a queratina para reconstruir a massa, os óleos vegetais para repor os lipídios dos fios. 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
2: Conectado. O Lefone lança ROG One Shaver 8, celular indestrutível com troca de bateria sem desligar. É o que você descobre agora junto comigo nesta edição de terça-feira do TechWorld pra você.
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2: A Unifone apresentou o ROG One Shaver 8, um smartphone robusto focado em durabilidade que traz uma inovação rara. O usuário pode remover e substituir a bateria sem precisar desligar o aparelho ou interromper o que está fazendo. Diferente de tecnologias passadas que exigiam colocar o dispositivo em modo de espera, o novo sistema permite manter chamadas de voz ativas, reproduzir vídeos e navegar em aplicativos normalmente enquanto a troca é realizada. Para evitar desligamentos acidentais ou perda de dados durante o procedimento, a fabricante incluiu uma fonte reserva interna de energia que mantém o circuito funcionando de forma segura. Pensado para trabalhadores de campo e entusiastas de atividades ao ar livre, o modelo possui corpo com resistência reforçada contra impactos, tela fluida de 120 Hz e um sistema de áudio potente. Além disso, o smartphone acompanha uma bateria sobressalente de 4.800 mAh diretamente na caixa, permitindo expandir significativamente a autonomia longe de tomadas.
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5: O intervalo acabou e a festa não para. A pista está mais viva do que nunca. A música segue rolando e o clima sertanejo está no ar. Teve um instante para respirar? Então prepare-se, porque vamos dançar, cantar e capturar cada ritmo. O Pistaneja está de volta em grande estilo. As melodias sertanejas não param de ecoar. Com cada sequência, a energia na pista só aumenta. Aqui estão os hits que todos adoram. 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

0: o programa com energia lá no alto. Atenção para a emoção, pois cada giro faz a temperatura da pista subir. Paulinho Maciel aqui, seguimos juntos na jornada da Pistaneja. Vamos curtir o sertanejo na pista, pessoal.
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2: 4:27.
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5: 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Uma mãe na Malásia perdeu o voo e os planos de viagem após sua filha de 3 anos transformaram o passaporte em um caderno de rabiscos. Ao tentar uma segunda via de emergência no aeroporto, a passageira descobriu que o documento estava totalmente inutilizável e que o funcionário responsável pela emissão não estava de plantão no fim de semana, sendo obrigada a esperar até segunda-feira. O contratempo custou mais de R$800 em taxas para remarcar o voo. Apesar do prejuízo e do coração partido, a mãe manteve uma paciência invejável e não brigou com a pequena. Nas redes sociais, ela concluiu de forma fofa que a menina nem entendeu o estrago e só queria garantir o abraço da mãe por mais alguns dias em casa.
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5: E aí, como é que você tá nessa terça-feira, hein? Tá chegando uma edição fresquinha do Mundo Pop pra você, se liga aí. Cinco anos após o clássico Renegade, Jay-Z e Eminem estão juntos novamente no mesmo projeto. As duas lendas do rap marcaram presença no aguardado álbum colaborativo de Rakim Corrupt e Masta Killa, programado para estrear no dia 28 de agosto. Para os fãs que esperavam uma nova batalha de rimas, o produtor executivo Matthew Markoff esclareceu que a participação da dupla se dará em um interlúdio trazendo depoimentos em áudio que celebram o legado e a imensa influência de Rakim na cultura hip hop. Gravado ao longo dos últimos 2 anos com material totalmente inédito, o disco conta ainda com um time de peso que inclui Snoop Dogg, KRS-One e membros do Wu-Tang Clan.
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9: É mentira! Olha, a quadrilha é um dos destaques da festa junina no Brasil. Esta dança surgiu como uma forma de agradecimento aos três santos católicos, São João, São Pedro e Santo Antônio, pela colheita realizada.
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3: Quatro e 47.
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11: O tempo voou no intervalo e agora a pista está pronta outra vez. O ritmo sertanejo permanece e a festa não para e a animação só cresce. Uma a uma, as músicas sertanejas relatam a cena, invocam a dança, emoção e aquelas histórias que todos sabem de memória. Porque a multidão entoando as músicas, os corações acelerados, minutos. Vem entender por que a Pistaneja é um lugar onde ninguém fica parado. A energia contagiante da galera, os batimentos a mil e a evidência porque o Pistaneja é amado por todos que adoram dançar. Segure-se, vamos aumentar o ritmo.
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1: trouxa. Com a pista ditando o passo, a música tomando conta, estamos só no começo da festa. Entretanto, agora é hora de um breve respiro, apenas para harmonizar a energia. Eu sou Paulinho Maciel, estarei de volta em instantes com mais músicas na Pista Neja, a pista mais querida do Brasil.
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9: Tô de volta nesta terça-feira, 16 de junho, com mais uma edição do Mundo Pop pra você. Vai levar para as telas dos cinemas os bastidores de sua complexa e emocionante reconstrução musical. A banda anunciou oficialmente Unhinged, um documentário cinematográfico focado na nova fase do grupo com o álbum From Zero, que marcou o retorno definitivo deles aos palcos e aos estúdios com sua nova formação. Com direção assinada pelo próprio DJ da banda, Joe Hahn, o filme abordará o doloroso e monumental desafio de recomeçar após a trágica morte de Chester Bennington em 2017. O primeiro teaser foi lançado estrategicamente durante o festival Rock am Ring 2026 na Alemanha, prometendo um lançamento global em breve e trazendo imagens íntimas de ensaios, estúdios e grandes shows dessa retomada.
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0: Então, amiga, todo mundo já percebeu que o coturno está super em alta, né? 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
11: Olha, isso aqui tá muito bom. Isso aqui tá bom demais. Olha que tá fora que entra. Mas quem tá dentro não sai, pois é.
12: Ai, isso aqui tá muito bom. Isso aqui tá bom demais. Olha, você sabia que cada santo tem uma fogueira? Isso mesmo! A fogueira de Santo Antônio tem a base quadrada, conhecida como chiqueirinho. A de São João tem a base redonda, o que dá à fogueira um formato cônico. E a de São Pedro tem a base triangular. É, você sabia disso?
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14: O intervalo finalizado. E agora é hora de voltar com o sertanejo apaixonado na pista. As tendências seguem em desfile. O público não cessa de cantar. E cada canção evoca um novo sentimento. Aqui é o Paulinho Maciel. Continuamos juntos nessa eterna celebração. Está começando mais um segmento no Pistaneja. A pista que o Brasil adora.
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0: esquentou. As estrelas da música sertaneja brilharam e o bloco deixou todos arrepiados. Entretanto, é hora de fazer aquela parada rápida. O próximo bloco está chegando com tudo, cheio de ritmo para você cantar junto e dançar muito. Eu sou Paulinho Maciel e não demoro a voltar, trazendo mais vibrações para você aqui no Pista Neja, a pista mais adorada do Brasil.
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4: Uma mãe na Malásia perdeu o voo e os planos de viagem após sua filha de 3 anos transformaram o passaporte em um caderno de rabiscos. Ao tentar uma segunda via de emergência no aeroporto, a passageira descobriu que o documento estava totalmente inutilizável e que o funcionário responsável pela emissão não estava de plantão no fim de semana, sendo obrigada a esperar até segunda-feira. O contratempo custou mais de R$800 em taxas para remarcar o voo. Apesar do prejuízo e do coração partido, a mãe manteve uma paciência invejável e não brigou com a pequena. Nas redes sociais, ela concluiu de forma fofa que a menina nem entendeu o estrago e só queria garantir o abraço da mãe por mais alguns dias em casa.
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5: 5:24.
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0: de janeiro. Oi, as bandeirosas são homenagem aos padroeiros da festa junina, que são três, hein? O Santo Antônio, São Pedro e São João. O tempo foi passando e as bandeirinhas diminuindo de tamanho, mas continuam até hoje com a mesma simbologia, viu? Que é de purificar o ambiente da festa.
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2: O calor na pista, o ritmo contagiante da música e a emoção dominando o ambiente. Não há fim para a emoção, a moda encontra. E o refrão é uníssono na voz do público, porque a pista predileta do Brasil segue sem parar. Permaneça aí, porque já já a Pistaneja retorna com mais sucessos. A pista que todo o Brasil adora.

0: calor tomou conta da pista. As melodias fluíram e já estamos todos emocionados. Chegou aquele momento de uma pausa rápida, apenas para recarregar as energias. Continue conosco. Logo mais, a Pista Neja traz mais sucessos para você. A pista que o Brasil inteiro ama.
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2: Tô de volta nesta terça-feira, 16 de junho, com mais uma edição do Mundo Pop.

0: vai levar para as telas dos cinemas os bastidores de sua complexa e emocionante reconstrução musical. A banda anunciou oficialmente Unshatred, um documentário cinematográfico focado na nova fase do grupo com o álbum From Zero, que marcou o retorno definitivo deles aos palcos e aos estúdios com sua nova formação. Com direção assinada pelo próprio DJ da banda, Joe Han, o filme abordará o doloroso e monumental desafio de recomeçar após a trágica morte de Chester Bennington em 2017. O primeiro teaser foi lançado estrategicamente durante o festival Rock am Ring 2026 na Alemanha, prometendo um lançamento global em breve e trazendo imagens íntimas de ensaios, estúdios e grandes shows dessa retomada.
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2: Intervalo concluído. E agora vamos encerrar com chave de ouro nossa festa sertaneja. A parada de sucessos continua e já é tradição. O mais incrível vem sempre no final. A cada corte ressoa com mais valor. A cada refrão é entoado com mais intensidade, pois marca o encerramento de nossa balada sertaneja. E você continua conosco, cantando, se emocionando. Parte da pista mais querida do Brasil. Está se aproximando o momento de desfrutar os sucessos que encerram o nosso programa em grande estilo. Eu sou Paulinho Maciel e te convido a permanecer comigo até o final, porque agora se inicia o último bloco do Pistaneja, a celebração sertaneja que nunca tem fim.

0: incrível como a pista esteve hoje. Cada música carregava uma carga emocional intensa. Todos os refrões eram compartilhados pela voz da multidão. E o clima sertanejo dominava o ambiente. Grato a todos que entoaram canções, que moveram ao ritmo e se emocionaram aí desse lado. Sem vocês, a pista não teria energia. Vocês são parte integrante desta celebração. Entretanto, cada festa tem seu encerramento. E chegou o momento de dizer adeus, mas já com o pensamento no próximo evento. Afinal, a música sertaneja não para. As emoções continuam a todo vapor. E o palco está sempre preparado para celebrar mais clássicos.
1: Eu, Paulinho Maciel, tive o prazer de estar à frente de mais um programa na pista da sua sintonia. Nos vemos na próxima edição do Pistaneja. Que a música sempre acompanhe você.
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6: Nessa terça-feira, convido você a se colocar diante de Deus pedindo as bênçãos de Maria Santíssima, rezando o Ângelus. Essa oração em que nós nos colocamos diante de Deus pedindo a intercessão e proteção de Maria Santíssima, nossa mãe. O anjo do Senhor anunciou a Maria e ela concebeu do Espírito Santo. Ave Maria, cheia de graça, o Senhor é convosco, bendita sois vós entre as mulheres e bendito é o fruto do vosso ventre, Jesus. Santa Maria, Mãe de Deus, rogai por nós, pecadores, agora e na hora de nossa morte. Amém. E Maria respondeu: eis aqui a serva do Senhor, faça-se em mim segundo a vossa palavra. Ave Maria, cheia de graça, o Senhor é convosco, bendita sois vós entre as mulheres e bendito é o fruto do vosso ventre, Jesus. Santa Maria, Mãe de Deus, rogai por nós, pecadores, agora e na hora de nossa morte. Amém. E o Verbo divino se fez carne e habitou entre nós. Ave Maria, cheia de graça, o Senhor é convosco. Bendita sois vós entre as mulheres e bendito é o fruto do vosso ventre, Jesus. Santa Maria, Mãe de Deus, rogai por nós, pecadores, agora e na hora de nossa morte. Amém. Glória ao Pai, ao Filho e ao Espírito Santo, como era no princípio, agora e sempre. Amém. Rogai por nós, Santa Mãe de Deus, para que sejamos dignos das promessas de Cristo. Oremos. Infundi, Senhor, em nossos corações a vossa graça, para que nós, que reconhecendo pela anunciação do anjo a encarnação de Jesus Cristo, vosso Filho, cheguemos por sua paixão e cruz,

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1: Seis e quatro.
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0: O gaúcho ainda existe, sim, senhores.
1: Gaúcho eu sou, nasci feliz nesta terra formosa onde estou, sob o céu desse lindo país.
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0: do amor à terra. E a tradição é que nasce a cultura de um povo. A tradição é fonte perene, marcando o passado e também o presente. Tradição é rio que da fonte emana, buscando o mar do futuro. Postais da Querência se apresentando aos senhores. É noite de terça-feira, 16 de junho de 2026. Temos uma temperatura lá fora de 12 graus. Às 17 horas estávamos com 15 graus. Então em uma hora baixou 3 graus, hein? E daqui até às 19 vamos chegar a 11 graus. Em queda, portanto, a temperatura. 18 horas e 10 minutos e a música nativista agora toma conta do seu rádio. E a gente começa trazendo artistas gaúchos cantando os 400 anos das missões. Eu tenho 400 anos, é o nome da canção. Depois, Badeco Rosa canta o Guaçupiano e o Capitão Faustino interpreta Destino de Alambrador. Boa noite para gaúchos e gaúchas de todas as querências.
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18 horas 27 minutos pelo horário de Brasília, 12 graus é a temperatura no centro da cidade neste início de noite. E o canto gaúcho da Progresso traz agora, nesse bloco intermediário, musicalmente falando, Leandro Berlesi cantando o tema da Semana Farroupilha no Rio Grande do Sul neste ano de 2026. Trata-se de uma música que faz menção aos 400 anos das missões no Rio Grande do Sul. E a música se chama Patrimônio dessa Terra. Depois, Leopoldo Rassi e Conjunto cantam Veterano, uma das vencedoras da Califórnia da Canção Nativa. E o Luiz Carlos Borges e o Mauro Ferreira fecham o bloco cantando Laçador de Barro, Che.

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Vou fazer outra de barro, cuidarei

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0: durante o decorrer dessa quarta, quinta, mantém o tempo firme, o sol acaba predominando, faz frio durante as madrugadas e manhãs, as mínimas elas seguem num patamar próximo aí de 0 grau a 4 graus, com formação de geada, geada nas baixadas e vales, e a temperatura máxima prevista ela deve chegar próxima aí da casa dos seus 20 graus durante a sequência das tardes, tanto da quarta quanto da quinta. Na sexta-feira, segue com mudanças no comportamento da atmosfera. Uma nova frente fria organiza inúmeras e múltiplas instabilidades que têm o potencial para estar provocando chuva, trovoada, isoladamente a formação de alguns temporais, até mesmo alguma tormenta, algum tempo severo não dá para descartar em um ou outro município da região, e com queda na temperatura melhorando durante o sábado e domingo. Peter Scheuer, meteorologista, com a previsão do tempo.
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2: 6h44.
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8: Luiz Marenco e a vencedora... Exatamente, da 32ª Sapecada da Canção de Lages, 3 Léguas de Solidão.

0: todo o país.
1: Terça-feira, 16 de junho de 2026.
0: Vamos ao destaque do dia. Presidente Lula se reúne com países mais desenvolvidos do Ocidente.
1: Em reunião do G7 na França, o presidente defendeu que dívidas de países pobres sejam convertidas em serviços ambientais.
0: Destacou ações brasileiras para conter o aquecimento global e a redução da pobreza. Luana Karen.
2: Lula também falou de segurança. Defendeu que o combate ao narcotráfico seja feito junto ao combate de ilícitos, como lavagem de dinheiro e tráfico de armas.
1: E ainda, na nossa última reportagem sobre o Move Brasil, vamos falar das condições facilitadas para motoristas de táxi e aplicativos trocarem os carros.
0: Os profissionais poderão comprar carros de até R$150 mil, pagando a metade dos juros de mercado. Luciana Colares de Holanda.
3: A partir de 19 de junho, os motoristas habilitados poderão escolher veículos e procurar uma instituição financeira credenciada para solicitar o financiamento.
1: E a gente vai falar também de educação.
0: Termina amanhã o prazo para pagar as inscrições do Enem para os alunos que não estão isentos da taxa.
1: E os dados mais recentes divulgados pelo governo do Brasil mostram que o número de crianças dependentes do BPC na escola é o maior já registrado.
0: Hoje, na apresentação da Voz do Brasil, eu, Mariana Jungmann e Luciano Seixas.
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0: Presidente Lula segue na França, onde participou hoje da reunião de cúpula do G7, o grupo que reúne as nações mais desenvolvidas do Ocidente.
1: Em seu discurso, o presidente defendeu que os países ricos destinem mais recursos para os países em desenvolvimento.
0: Lula também manteve reuniões bilaterais com a Comissão Europeia e a primeira-ministra do Japão.
2: Na primeira intervenção na cúpula do G7 em Evian, na França, o presidente Lula alertou os líderes do grupo, que reúne algumas das maiores economias do mundo, que a desigualdade entre nações ricas e pobres aumentou nos últimos anos. A sessão foi fechada à imprensa e teve apenas o discurso escrito divulgado. De acordo com o presidente, ano passado, houve uma queda histórica de 23% na ajuda oficial ao desenvolvimento. Segundo Lula, a falta de recursos tem deixado milhões de pessoas ao redor do mundo sem alimentação, sem escola e vulneráveis a doenças que poderiam ser prevenidas. Por outro lado, o brasileiro afirmou que os gastos militares somam quase 3 trilhões de dólares por ano. Ainda no discurso, o presidente Lula defendeu soluções, como a troca de dívidas dos países pobres por ações climáticas ou investimentos sociais. E destacou medidas adotadas pelo Brasil, como o Fundo Florestas Tropicais para Sempre, criado para financiar a manutenção desse bioma, e a Aliança Global contra a Fome e a Pobreza, que permite o compartilhamento de experiências eficazes na redução de desigualdades. Lula também falou de segurança. Defendeu que o combate ao narcotráfico seja feito junto ao combate de ilícitos, como lavagem de dinheiro e tráfico de armas. Pela manhã, o presidente Lula se reuniu com a primeira-ministra do Japão, Sanae Takaishi. Eles trataram do possível início das negociações para um acordo de comércio entre Mercosul e Japão.
4: Eu fico muito feliz com essa perspectiva virtuosa de um acordo Japão-Mercosul. E além dessa boa notícia do Mercosul, eu espero que possamos produzir boas notícias na relação bilateral Brasil-Japão.
2: No fim da tarde, o presidente Lula se reuniu com a presidente da Comissão Europeia, Ursula von der Leyen, e com o presidente do Conselho Europeu, António Costa. Eles trataram de medidas restritivas adotadas por países da Europa contra produtos brasileiros e acertaram a criação de uma comissão entre o Itamaraty e os representantes do Bloco Europeu para identificar as dificuldades e buscar soluções. Também nesta terça-feira, o presidente Lula participou de um jantar com todos os chefes de Estado e de governo que estão em Evian para as reuniões do G7. De Evian-Leban, na França, Luana Karen.
1: E ainda durante os trabalhos do G7, o presidente Lula e o diretor-geral da Organização Mundial da Saúde, Tedros Adhanom, divulgaram uma carta pedindo que os líderes das maiores economias do mundo apoiem a conclusão do Acordo Global sobre Pandemias.
0: O acordo foi aprovado em 2025, mas um ponto extra ainda precisa ser discutido para ele entrar em vigor.
1: O Brasil preside essas negociações que tratam da adoção do anexo de acesso a patógenos e partilha de

0: Benefícios.
1: O foco é garantir a troca de informações sobre vírus, bactérias e outros agentes com potencial para se tornarem novas pandemias.
0: Além disso, é preciso garantir que países em desenvolvimento tenham acesso a vacinas e tratamentos de forma justa do que ocorreu com a pandemia de Covid-19.
1: Garantir mobilidade e proteger áreas ambientais são desafios das obras de pavimentação da BR-319, que atravessa uma das regiões mais sensíveis da Amazônia.
0: A rodovia conecta Manaus a Porto Velho e é a única via terrestre que liga a capital do Amazonas com o restante do país.
1: Com investimento de 20 bilhões de reais, o governo do Brasil vem adotando um modelo inédito que deve servir de referência.
0: São medidas especiais para assegurar proteção ambiental e reduzir o isolamento logístico da região.
2: Uma rodovia que representa um dos maiores desafios de infraestrutura do país, a BR-319, responsável por conectar o Amazonas ao restante do Brasil por via terrestre, recebe um novo modelo de gestão. A ideia é unir mobilidade, desenvolvimento e preservação da floresta. Em Brasília, representantes do governo do Brasil apresentaram as medidas especiais previstas. O plano prevê ações de proteção ambiental, monitoramento territorial, reforço da fiscalização e regularização de terras na área de influência da rodovia. A secretária executiva do Ministério do Meio Ambiente e Mudança do Clima, Ana Flávia de Sena Franco, explica que todo o trabalho feito pelo governo vai transformar a BR-319 em um modelo de desenvolvimento e preservação ambiental.
3: Nosso objetivo é fazer do processo de repavimentação da rodovia um modelo de gestão e controle ambiental com participação das comunidades, respeito aos saberes tradicionais, recuperação de área degradada, geração de emprego e renda para a população por meio do fortalecimento das cadeias da bioeconomia.
2: O plano prevê melhorias nos 877 quilômetros da BR-319. As medidas de proteção ambiental incluem a ampliação de áreas protegidas, ações de resgate da fauna e criação de estruturas de passagem para animais, além do reconhecimento e demarcação de terras indígenas e ações de regularização fundiária. Entre as medidas de infraestrutura estão a substituição de 52 pontes de madeira e a manutenção permanente da rodovia. A previsão é implantar também sistemas de monitoramento com implantação de portais de fiscalização, brigadas de combate a incêndios e bases integradas de órgãos públicos. Para o diretor-presidente da InfraSA, Jorge Bastos, trata-se de um modelo inovador e único no mundo.
4: É uma coisa inovadora, não tem nada igual no mundo, é de suma importância não só para o Brasil, mas para o mundo inteiro a gente mostrar como pode ser sustentável uma rodovia dentro da selva amazônica.
2: O modelo prevê um contrato único de 20 anos, renovável por mais 15. A assinatura do contrato deve acontecer em dezembro de 2027. A expectativa é transformar a BR-319 em referência de integração regional com proteção da Amazônia e presença permanente do poder público na região. Reportagem Pablo Mundim.
1: Move Brasil foi criado pelo governo federal para estimular a troca da frota brasileira por veículos mais modernos, eficientes, seguros e menos poluentes.
0: Inicialmente, o programa teve foco em caminhões e ônibus, que nós falamos aqui na Voz do Brasil.
1: Na última sexta-feira, foi lançada a versão voltada para ajudar entregadores a comprarem novas motos, bicicletas elétricas e veículos semelhantes.
0: Hoje nós vamos falar do Move Brasil voltado para taxistas e motoristas de aplicativos.
1: A partir dessa sexta-feira, eles poderão solicitar o financiamento de novos veículos junto a instituições financeiras. Luciana Colares de Holanda explica.
5: Juros abaixo da metade dos valores encontrados no mercado e melhores prazos para pagar. Esses são os benefícios que o programa Move Aplicativos oferece para taxistas e motoristas de aplicativos adquirirem veículos novos. As condições especiais de financiamento valem para carros de até R$150 mil e que atendam critérios de sustentabilidade, como os flex, híbridos e elétricos. O Wallace Moreira, secretário de Desenvolvimento Industrial, Inovação, Comércio e Serviços, detalha as vantagens do programa.
6: Para além de proporcionar a possibilidade de renovação de frota, de descarbonização, ela também dá ao trabalhador melhores condições de trabalho, de vida e de adquirir uma propriedade a uma taxa de juros que está abaixo da metade do mercado. A taxa de juros hoje de mercado gira em torno entre 24% e 28%, dependendo do perfil. Hoje, essa taxa de juros é de 12,5% para homem e 11,5% para as mulheres.
5: Uma pesquisa do IBGE, divulgada no ano passado, mostra que quase 2 milhões de pessoas trabalhavam como motoristas de automóvel no Brasil em 2024. Para Simone Almeida, motorista de aplicativo há quase 10 anos, não fosse por essas condições facilitadas de pagamento, seria impossível trocar de carro.
7: Hoje, nas condições atuais, sem o programa Move Brasil, a gente não consegue adquirir esse veículo para ter um rendimento melhor. E é o conforto também do passageiro. O passageiro entra ali e quanto mais estrelas você tem, quanto mais bem avaliado você é, mas você recebe corridas pelas plataformas.
5: Em maio, o presidente Lula assinou uma medida provisória que destina até 30 bilhões de reais para o programa. Podem participar motoristas de aplicativos com cadastro ativo há pelo menos 12 meses que tenham realizado ao menos 100 corridas nesse período na mesma plataforma, além de taxistas em atividade. Para participar, é só acessar a plataforma oficial gov.br/movebrasil e autorizar o uso dos dados necessários para análise de elegibilidade. E ainda esta semana, a partir de 19 de junho, os motoristas habilitados poderão escolher veículos e procurar uma instituição financeira credenciada para solicitar o financiamento. Reportagem Luciana Colares de Holanda.
0: Doenças do pulmão, do coração, maior incidência de câncer.
1: A lista de prejuízos na saúde é grande para quem fuma.
0: Segundo a Organização Mundial da Saúde, o tabaco mata mais de 8 milhões de pessoas no mundo por ano.
1: O SUS oferece todo o tratamento de graça para quem deseja parar de fumar. E a busca por ele tem crescido nos últimos anos.
8: O servidor público Frederico Pereira fuma há mais de 30 anos. Ele está em tratamento no Hospital Universitário de Brasília por causa da bronquite e do início de um enfisema pulmonar. E fala sobre a dificuldade que é abandonar o cigarro.
9: Não desisti ainda dessa luta e dessa tarefa, até porque é uma necessidade de saúde.
8: Parar de fumar vai muito além de abandonar um hábito. A dependência da nicotina provoca sintomas físicos e emocionais que podem dificultar o processo. Por isso, muitas vezes é necessário acompanhamento médico. O Sistema Único de Saúde oferece tratamento completo para quem deseja parar de fumar. A chefe de controle do tabagismo do Instituto Nacional de Câncer, INCA, Maria José Giongo, detalha esse atendimento.
10: Então, essa pessoa ela vai ser acolhida na unidade de saúde, né? Esse tratamento ele pode ser individual ou em grupo, caso seja necessário que essa pessoa, que esse cidadão se utilize de medicamentos para auxiliá-lo no processo de cessação, então ele vai receber esse medicamento também de forma gratuita. Então as equipes das unidades de saúde dispõem de uma equipe ali multiprofissional que vai dar toda assistência para a pessoa que deseja parar de fumar.
8: E a procura por tratamento tem crescido. A distribuição de remédios no SUS aumentou 138% entre 2022 e 2025. Foram 19 milhões de medicamentos entregues em 2022, número que saltou para 46 milhões no ano passado. Além do medicamento bupropiona, o SUS oferece também outras opções que ajudam a parar de fumar, como goma de mascar e adesivos de nicotina. Um apoio importante para combater um hábito que traz consequências sérias para a saúde. No Brasil, 477 pessoas morrem a cada dia por causa do tabagismo. O professor e pneumologista do Hospital Universitário de Brasília, Ricardo Martins, fala sobre os malefícios do cigarro.
11: O cigarro é a principal causa evitável de doença no mundo. No campo das doenças respiratórias, são as doenças do tipo bronquite, enfisema, câncer de pulmão, que nos preocupa bastante, né? E doenças também da área do coração, né?
8: Quem deseja parar de fumar pode procurar uma unidade básica de saúde e verificar onde o tratamento é oferecido em seu município. Reportagem Márcia Fernandes.
0: Atenção, estudantes que já se inscreveram no Exame Nacional do Ensino Médio e ainda não realizaram o pagamento da taxa de inscrição.
1: Os candidatos não isentos devem pagar o valor de R$ 85,00 até amanhã. Sem ela, a inscrição não é válida.
0: O Enem é a principal porta de entrada para o ensino superior no Brasil.
1: O exame é válido para ingresso em universidades por meio do Sisu, ProUni e Fies e também em faculdades no exterior.
12: Termina nesta quarta-feira, 17 de junho, o prazo para pagamento da taxa de inscrição do exame. O valor é de R$ 85,00 e pode ser pago por boleto, PIX, cartão de crédito ou débito em conta, conforme a instituição financeira. Não precisam pagar a taxa os estudantes que tiveram a isenção aprovada pelo Instituto Nacional de Estudos e Pesquisas Educacionais, Anísio Teixeira, o INEP, como alunos do terceiro ano do ensino médio da rede pública, participantes do programa PEDMEIA e pessoas inscritas no Cadastro Único que atendam aos critérios do edital. Os candidatos que solicitaram atendimento especializado vão poder consultar o resultado do pedido a partir de 26 de junho na página do participante. Acesse em enem.inep.gov.br/participante. Com redação de Lucília Araújo, Dilson Santa Fé, para a Voz do Brasil.
0: Avanço na inclusão educacional de estudantes com deficiência beneficiários do benefício de prestação continuada.
1: O BPC registrou o maior índice de sua história de crianças e adolescentes entre 0 e 18 anos matriculados, 83% em 2024.
0: Em 2008, apenas 21% dos beneficiários estavam matriculados.
13: Mãe de dois filhos, a Raimunda de Oliveira Souza, conta que trabalhava como doméstica para pagar as contas de casa, até que em 2018 viu sua vida mudar após o filho mais novo, Davi, com então 7 anos, ser diagnosticado com transtorno do espectro autista.
14: Ele, quando na idade de criança, né, de creche, né, que ele foi de creche, eu comecei a perceber alguns detalhes que eu achava diferente, assim, diferenciado das outras crianças, né? Aí, quando chegou no período dele ir para a escola normal, no ensino fundamental, né? Logo no primeiro ano, a professora já me chamou para conversar. Falou só, o Davi, ele é assim, é dessa forma, então é melhor você procurar um médico, né? Fazer uns testes, né? Uma consulta. Né?
13: O diagnóstico significou apenas o início de uma batalha solitária para Raimunda, que passou a dedicar todo o seu tempo ao tratamento do filho. Sem muita escolha, ela conta que teve que deixar o emprego remunerado e recorreu ao benefício de prestação continuada. Desde 2022, o BPC, no valor de um salário mínimo por mês, serve para cobrir gastos com medicamentos, alimentação e escola. O estudo, ela garante, é um item indispensável na rotina.
14: Tira notas razoáveis, mais para boa, né? Porque tem a mãe aqui que fica no pé, né? Ensinando da maneira que eu posso, que eu também não tenho também lá estudo, mas eu faço o que eu posso, né? E educadora social, que também eu sempre corro atrás, eu cobro na escola, eu sou aquela mãe mesmo que cobra. Se eu estou vendo que está alguma coisa errada, eu vou lá na escola, converso, eu sei das minhas obrigações, eu sei dos direitos que ele tem, então eu vou atrás.
13: E não é só a Raimunda que se preocupa com a educação do filho. Em 2024, o benefício de prestação continuada registrou o maior índice da história de crianças e adolescentes beneficiários matriculados. Dos mais de 870 mil beneficiários, 83% estavam na escola. Em 2008, eram apenas 21%. Os dados são do Ministério do Desenvolvimento e Assistência Social, Família e Combate à Fome. Para João Paulo Santos, consultor jurídico do Ministério, o resultado mostra o compromisso do governo em ampliar o acesso à educação e reforçar o acompanhamento permanente da política pública.
15: O BPC na escola é um serviço específico do SUAS, do Sistema Único de Assistência Social, que passa a auxiliar, a tentar colocar todos os beneficiários do BPC em idade escolar, ou seja, pessoas com deficiência, né? Não são idosos, são pessoas com deficiência, jovens, e crianças na escola, frequência escolar para essas pessoas, que é um processo de inclusão que não é fácil, né? Um processo de inclusão que precisa ser realizado no cotidiano.
13: Mais de 6 milhões e 500 mil pessoas recebem hoje o benefício de prestação continuada. Desse total, aproximadamente 58% são pessoas com deficiência e 42% são idosos. São beneficiários aqueles em famílias com renda igual ou menor que 1/4 do salário mínimo por pessoa, ou 300 R$ 279,50 por mês. Reportagem Gabriela Noronha.
1: Junho é o mês das festas juninas e as autoridades acendem um alerta para uma prática que, além de perigosa, é ilegal.
0: Soltar balão é crime ambiental no Brasil, com pena de até 3 anos de prisão, além de multas.
1: A prática é um perigo real. Provoca incêndios em florestas e casas e causa apagões nas redes elétricas e pode prejudicar também o voo de aviões.
16: Nesta época do ano, a soltura ilegal de balões triplica, segundo a Força Aérea Brasileira. Entre 2019 e 2024, foram quase 4.500 ocorrências em todo o país. E para identificar os culpados, o tenente Tauan faz um apelo para a população.
17: A gente acredita que por meio da conscientização da população e a partir da não soltura e nenhum incentivo e a divulgação dessa prática na internet, o compartilhamento dessas atividades também por WhatsApp. A gente imagina que com a contribuição da população, a gente reduzirá o risco dessa recorrência e preservará, portanto, a segurança de todos.
16: Esta prática é crime, previsto na Lei 9.605 de 1998, com pena de 1 a 3 anos de detenção e multa, além de crime ambiental, pelo potencial de causar incêndios e destruição. Ana Gabriela Salles, para a Voz do Brasil.
0: A Caixa Econômica Federal começa amanhã a fazer os pagamentos do Bolsa Família deste mês.
1: Essa semana serão pagos os beneficiários com o NIS final 1, 2 e 3, na quarta, quinta e sexta-feira.
0: Ao longo da semana que vem, serão feitos os pagamentos para os beneficiários com os números finais de 4 a 8.
1: E nos dias 29 e 30 de junho, os pagamentos para quem tem NIS final 9 e 0.
0: Para beneficiários de municípios que tiveram situação de emergência ou calamidade declarada, o pagamento será feito integralmente amanhã, independente do número do NIS.
1: Ao todo, cerca de 19 milhões e 300 mil famílias recebem o Bolsa Família.
0: O comércio varejista do país continua em ritmo de crescimento no mês de abril na comparação anual.
1: Segundo dados do IBGE, as vendas registraram alta de 1% em relação ao mesmo período do ano passado.
0: E o resultado positivo se estende para o acumulado do ano, que soma avanço de 2%.
18: O comércio varejista brasileiro mantém trajetória positiva em 2026, com crescimento de 2% no acumulado do ano e alta de 1,5% nos últimos 12 meses. Os dados do Instituto Brasileiro de Geografia e Estatística, o IBGE, mostram que, apesar de uma redução de 1,5% nas vendas em abril, na comparação com março, o setor avançou 1% frente a abril de 2025. Entre os destaques positivos estão os segmentos de equipamentos e materiais para escritório, informática e comunicação, que cresceram 6,5% em relação a abril do ano passado. Artigos farmacêuticos, médicos, ortopédicos e de perfumaria, com alta de 4,5%. Móveis e eletrodomésticos, com aumento de 2,6%. Combustíveis e lubrificantes, com 1,6%. E supermercados, alimentos, bebidas e fumo, com crescimento de 0,9%. O comércio varejista ampliado, que inclui veículos, materiais de construção e atacado especializado de alimentos, também apresentou resultado positivo na comparação anual, com alta de 1,4% em abril. No acumulado de 2026, o segmento registra crescimento de 1,8%. O desempenho positivo alcançou diversas regiões do país. Na comparação com abril de 2025, 20 das 27 unidades da federação registraram aumento nas vendas do varejo, com destaque para Pernambuco, Tocantins e Distrito Federal. Os números indicam avanço em áreas importantes da economia, com setores de consumo essencial e de bens duráveis contribuindo para a manutenção do crescimento do comércio brasileiro. Cláudio Mário Carvalho, para a Voz do Brasil.
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0: Fique agora com as notícias do Poder Judiciário e do Congresso Nacional. Boa noite.
1: Boa noite para você e até amanhã.
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20: Você vai ouvir agora notícias do Poder Judiciário. Primeira turma do STF condena Eduardo Bolsonaro por tentativa de interferência em julgamento sobre golpe de Estado. STJ decide que espólio e herdeiros de aposentado com doença grave podem pedir restituição do imposto de renda pago indevidamente. Justiça do Trabalho e órgãos parceiros organizam atendimento a comunidades indígenas no Amapá. Boa noite, eu sou Walter Lima. Por unanimidade, a primeira turma do STF condenou Eduardo Bolsonaro pelo crime de coação no curso do processo. A acusação sustentou que ele teria atuado junto a autoridades norte-americanas para pressionar ministros do STF e influenciar o julgamento de ações envolvendo o pai dele, o ex-presidente Jair Bolsonaro. O relator do caso, ministro Alexandre de Moraes, entendeu que houve tentativa de constranger a atuação da corte por meio de sanções e pressões internacionais. Eduardo Bolsonaro foi condenado a 40 anos e dois, ou seja, foi condenado a 4 anos e 2 meses de prisão no semiaberto, mais 50 dias multa. Se aposentado com doença grave não foi isento de imposto de renda e pagou mais do que deveria após a morte dele, tanto o espólio como os herdeiros podem pedir na justiça a devolução do valor pago indevidamente. Esse entendimento é do STJ. Fátima Uchoa.
21: O espólio de uma aposentada com câncer de mama buscou o reconhecimento da isenção de imposto de renda prevista em lei e a restituição dos valores descontados indevidamente da aposentadoria dela. A Justiça do Rio Grande do Sul extinguiu o processo sem resolução do mérito. Já o relator na segunda turma do STJ, ministro Teodoro Silva Santos, considerou que, embora a isenção por doença grave tenha natureza pessoal, a restituição possui caráter patrimonial e pode ser transmitida aos herdeiros. Assim, um colegiado determinou que os autos retornassem ao Tribunal Estadual para prosseguimento do julgamento da apelação sobre o pedido de restituição.
20: Justiça do Trabalho e órgãos parceiros organizam últimos detalhes para começar o atendimento a comunidades indígenas no Amapá. Rafael Silva.
22: Começam amanhã os serviços levados pela Quarta Itinerância Cidadania aqui com você, a aldeia Manga, no município de Oiapoque, extremo norte do estado. Desde domingo, equipes da Justiça do Trabalho e de órgãos parceiros se organizam na região. Hoje estão sendo montadas as estruturas e revisados os últimos detalhes para atendimentos sobre questões trabalhistas e previdenciárias, serviços de saúde, regularização de documentos e muito mais. E tudo isso de graça para os moradores da região.
20: O TSE recebeu representantes da Confederação Nacional do Comércio de Bens, Serviços e Turismo para inspecionar os códigos-fonte da urna eletrônica e dos sistemas eleitorais. É a terceira instituição fiscalizadora a visitar o TSE. Fábio Ruas.
23: O representante da Confederação Nacional do Comércio foi recebido pela equipe da Secretaria de Tecnologia da Informação do TSE. Os técnicos do tribunal tiraram dúvidas e abriram o código-fonte para a vistoria. Yuri Cavalcante, especialista em tecnologia da informação da CNC, elogiou a iniciativa do TSE de realizar o ciclo de transparência das eleições 2026. Já fizeram a vistoria o Partido União Brasil e o Senado Federal.
20: Ministérios Públicos Federal e de São Paulo pedem a anulação de nova licença do pré-sal por risco de agravamento da crise climática. Estima-se que a extração e o uso dos combustíveis fósseis resultem no lançamento de mais de 3 bilhões e 800 milhões de toneladas de gás carbônico na atmosfera. Vanessa Pereira.
24: A nova licença corresponde à etapa 4 do pré-sal, a nova fase de exploração de óleo e gás natural na Bacia de Santos, em São Paulo, prevista para começar entre 2026 e 2032. O objetivo da ação é que a licença seja definitivamente anulada e que o IBAMA seja proibido de conceder novos avais até que a Petrobras cumpra os diversos requisitos que estão em aberto, como a complementação dos estudos ambientais e a comprovação da compatibilidade da etapa 4 com compromissos assumidos pelo Brasil e pela empresa na redução de emissão de gases do efeito estufa.
20: 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Boa noite.
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4: Eu sou Paula Groba.
6: E eu sou Humberto Pinheiro.
4: E estes são os destaques de hoje do Jornal do Senado, que começa agora.
6: Senado aprova projeto que reconhece pós-graduação como formação continuada de professores.
4: Avança a proposta que acaba com soltura automática de presos por atraso na revisão de prisões preventivas.
6: Aprovada a criação da Universidade Federal do Esporte.
4: Boa noite.
6: Boa noite.
4: Cursos de especialização, mestrado e doutorado poderão passar a contar oficialmente como formação continuada dos professores da educação básica pública.
6: O plenário aprovou um projeto que atualiza a Lei de Diretrizes e Bases da Educação para reconhecer essas qualificações como parte do aperfeiçoamento profissional dos educadores. Repórter Douglas Castilho.
7: Estão amparados pela proposta as especializações e também as pós-graduações, como mestrado e de doutorado, inclusive com a garantia de licença remunerada já prevista na Lei de Diretrizes e Bases da Educação, sem a criação de novos gastos para o Estado. A relatora da proposta, a senadora professora Dorinha Seabra, do União do Tocantins, ressaltou a importância da proposta.
25: Trata-se de reconhecer que o professor não é apenas receptor de conhecimento produzido pela academia, mas ele também é agente capaz de produzir saberes a partir da sua experiência profissional.
7: A pesquisadora Flávia Monteiro, professora da Faculdade de Educação da Universidade Federal Fluminense, reforçou o papel e a necessidade da formação continuada na área da educação.
26: Isso representa um avanço e fortalece também a compreensão de que a formação de professores ela deve ocorrer ao longo de toda a carreira.
7: O Plano Nacional de Educação, que é o principal instrumento de planejamento estratégico da educação no Brasil, estabeleceu a meta de que até 2034, 70% dos professores da rede pública tenham alcançado o nível de pós-graduação. A proposta vai à sanção presidencial.
4: O presidente do Senado Federal, Davi Alcolumbre, negou ter recebido 30 milhões de dólares do dono do Banco Master, Daniel Vorcaro, por meio de uma conta no exterior, ao repudiar a informação publicada em reportagem na última semana pela revista Veja. O parlamentar disse que as acusações são falsas e declarou que a situação representa não apenas um ataque pessoal, mas atinge também a imagem institucional do Poder Legislativo.
6: Davi Alcolumbre ainda defendeu a apuração da origem das informações divulgadas e afirmou que adotará todas as medidas legais e judiciais para esclarecer o caso. O senador enfatizou que não aceitará tentativas de intimidação ou constrangimento e criticou a divulgação de acusações sem provas.
27: Não podemos permitir que isso se torne uma prática normal no nosso país. Não podemos admitir que autoridades públicas, instituições ou qualquer cidadão sejam desmoralizados com base em fatos inventados e acusações absolutamente sem nenhuma prova.
4: Um atraso da justiça deve ser suficiente para colocar um preso em liberdade? Essa é a discussão por trás de um projeto aprovado pela Comissão de Segurança Pública do Senado.
6: A proposta acaba com a possibilidade de soltura automática quando houver demora na revisão periódica da prisão preventiva. O texto, que segue o entendimento dos tribunais superiores, ainda será analisado pela Comissão de Constituição e Justiça. Repórter Bruno Lourenço.
28: A Comissão de Segurança Pública
5: canalizou 3 projetos de lei que tratavam de regra que considerava ilegal a prisão preventiva caso o juiz não revisasse a necessidade da medida a cada 90 dias. A redação aprovada determina que o atraso na revisão não gera liberdade automática. Antes de qualquer decisão, o Ministério Público deverá ser obrigatoriamente ouvido e o ônus de pedir a reavaliação passará a ser da parte interessada, como explicou o relator, senador Fabiano Contarato, do PT do Espírito Santo.
8: Concordamos que, uma vez decorrido o prazo para a reavaliação da prisão, se mostra adequada e necessária a prévia oitiva do Ministério Público sobre a manutenção da medida ou a soltura do preso, uma vez que essa previsão prestigia o princípio acusatório que orienta o processo penal.
5: O senador Sérgio Moro, do PL do Paraná, lembrou que a soltura automática não constava no texto original do pacote anticrime enviado por ele quando era ministro da Justiça, tendo sido incluída durante a votação na Câmara dos Deputados.
9: Aí isso foi enxertado pro lobby pró-crime, infelizmente, de alguns parlamentares lá na Câmara dos Deputados. E foi aprovada essa aberração que sugere que a prisão caia automaticamente, que é o sonho dos vorcaros da vida, inclusive.
5: O projeto aprovado também amplia para 180 dias o prazo de revisão nos casos em que o preso já tenha sido condenado em primeira instância. O relator justificou que a medida é razoável diante da estrutura enxuta e da falta de capilaridade dos tribunais de segunda instância.
4: E o senador Sérgio Moro, do PL do Paraná, defendeu o endurecimento das leis de combate ao crime organizado ao afirmar que propostas nessa área têm enfrentado resistência do governo federal. Segundo ele, medidas como o fim das saídas temporárias de presos e o projeto antifacção avançaram graças à atuação da oposição no Congresso.
6: Moro também comentou a decisão dos Estados Unidos de classificar o PCC e o Comando Vermelho como organizações terroristas. Na avaliação do senador, a medida pode dificultar a lavagem de dinheiro e o financiamento internacional das facções.
9: É claro que essa designação feita pelos Estados Unidos não resolve todos os problemas. É claro que a tarefa de combater essas organizações é do Brasil, mas é evidente que essa ação do governo norte-americano facilita o nosso trabalho a nível internacional.
4: Já o senador Camilo Santana, do PT do Ceará, defendeu a aprovação da PEC da Segurança Pública pelo Senado. A proposta prevê maior integração entre União, Estados, Municípios e Distrito Federal no combate à criminalidade, com o compartilhamento de informações, uso de tecnologia e ações conjuntas contra o crime organizado.
6: Segundo o parlamentar, a medida fortalece o Sistema Único de Segurança Pública e a cooperação entre as forças policiais. O texto já foi aprovado pela Câmara dos Deputados e aguarda a análise do Senado.
10: Porque o crime, ele ultrapassou as fronteiras dos estados, portanto, você tem uma coordenação nacional integrada nas informações, na inteligência, na cooperação, e essa PEC da segurança vai permitir que a gente possa dar o avanço necessário que o Brasil precisa em relação a esse tema que aflige a população, que aterroriza a população brasileira.
4: O esporte pode ganhar uma universidade dedicada à formação de profissionais e ao desenvolvimento de políticas públicas para o setor.
6: Os senadores aprovaram uma proposta que cria a Universidade Federal do Esporte. A nova instituição terá como missão produzir conhecimento, qualificar gestores e profissionais e contribuir para o fortalecimento das ações esportivas no país. Os detalhes com Pedro Pincer.
11: Com futura sede em Brasília, a Universidade Federal do Esporte terá entre as finalidades a formação de recursos humanos de excelência, com competências e habilidades para a gestão de políticas públicas de esporte e o incentivo à produção de conhecimento científico e tecnológico aplicado à gestão do esporte e ao treinamento de alto rendimento. Ex-ministro da Educação, o senador Camilo Santana, do PT do Ceará, ressaltou a importância da criação da instituição.
10: O Brasil é uma potência esportiva. Somos um país de talentos extraordinários, mas ainda convivemos com a carência de profissionais qualificados na ciência do esporte, na gestão esportiva, no treinamento de atletas, no paradesporto e nas políticas públicas voltadas à inclusão pelo esporte. A Universidade Federal do Esporte nasce com o potencial de ajudar a preencher esse vazio histórico.
11: Os recursos financeiros para a implantação e manutenção da universidade virão do Orçamento Geral da União, com a possibilidade de auxílios e subvenções por entidades públicas e particulares. O texto segue agora para a sanção
0: presidencial.
4: E o Senado homenageou 3 pessoas e instituições dedicadas ao cuidado dos mais vulneráveis. Na segunda edição da Comenda Santa Dulce dos Pobres, foram reconhecidos o Instituto da Primeira Infância e Pred de Fortaleza, que atende mais de 4 mil crianças, a religiosa Maria Nilda Cavalcante Rangel e Jorge Eduardo Deister, coordenador da Vila do Pequenino Jesus, em Brasília.
6: Autor da proposta que criou a premiação, o senador Eduardo Girão, do Novo do Ceará, afirmou que a comenda dá visibilidade a exemplos concretos de solidariedade e serviço ao próximo. A comenda Santa Dulce dos Pobres foi criada em 2020 e é concedida anualmente a pessoas e instituições que prestam serviços relevantes na área social da saúde. Com edição de Paula Groba e trabalhos técnicos de Eliseu Caires, o Jornal do Senado fica por aqui. Acompanhe agora as notícias da Câmara dos Deputados. Boa noite.
4: Boa noite e até amanhã.
2: Jornal Câmara dos Deputados. Plenário pode aumentar proteção de mulheres contra violência política.
12: Câmara aprova punição para má-fé em processos de violência doméstica.
2: Parlamentares analisam políticas públicas de apoio para a população idosa.
12: Boa noite. Maria do Rosário, do PT do Rio Grande do Sul, elogia o lançamento da Rede Nacional de Proteção e Defesa dos Direitos Humanos da Pessoa Idosa. Segundo a deputada, a medida busca ampliar a dignidade e combater a violência exercida contra a parcela da população que mais cresce no país.
2: Maria do Rosário reforça ainda a necessidade de o Parlamento aprovar medidas focadas no fortalecimento da Política Nacional de Cuidados, na criação de um auxílio financeiro para cuidadores de idosos do BPC e na aprovação da Convenção Internacional sobre o envelhecimento humano.
12: Ranieri Paulino, do Republicanos da Paraíba, chama atenção para o crescimento dos casos de violência contra idosos e defende o fortalecimento das políticas de proteção e cuidado. Ele pede garantia de dignidade e segurança às pessoas em situação de maior vulnerabilidade.
2: Ranieri Paulino ainda destaca a necessidade de ampliar o acesso aos serviços destinados às pessoas com deficiência no interior da Paraíba. Para ele, a descentralização desses atendimentos é fundamental para promover inclusão e assegurar direitos à população que vive fora dos grandes centros.
12: José Ayrton Félix Cirilo, do PT do Ceará, defende mais investimentos em políticas de cuidado e proteção para crianças e adolescentes. O deputado afirma que a falta de atenção, presença e apoio familiar pode comprometer o desenvolvimento integral desde a infância.
2: José Ayrton Félix Cirilo aponta que o orçamento federal ampliou a participação dos recursos destinados a crianças e adolescentes nos últimos anos, mas ainda precisa avançar em áreas como educação, saúde, assistência social, segurança alimentar e proteção de direitos.
13: Votação.
12: Punição para quem agir de má fé durante processos de violência doméstica ou familiar contra a mulher é aprovada na Câmara. Confira os detalhes na reportagem de Sofia Peçanha.
14: A Câmara dos Deputados aprovou o projeto que autoriza os juizados de violência doméstica e familiar contra a mulher a aplicar punições para quem agir de má fé. A proposta, de autoria da deputada Flávia Moraes, foi aprovada pelas Comissões de Defesa dos Direitos da Mulher e de Constituição e Justiça. A medida altera a Lei Maria da Penha, com o objetivo de aplicar sanções para quem agir com deslealdade no curso do processo, invenção ou distorção de fatos propositalmente e tentativa de prejudicar outra pessoa injustamente são algumas condutas ilegais. A deputada Laura Carneiro, do PSD do Rio de Janeiro, relatora na Comissão de Constituição e Justiça, explicou.
15: A má-fé não ocorre pela simples inexistência de condenação ou falta de prova, mas é caracterizada quando a parte ofensora ou ofendida deliberadamente tenta desrespeitar a justiça utilizando-se de instrumentos ilegais.
14: Pelo texto aprovado, se o juiz entender que alguém agiu de má-fé, essa pessoa pode ser punida com multa de até 10 salários mínimos. Durante a votação na Comissão da Mulher, a relatora da proposta, a deputada Silvia Cristina, do PP de Rondônia, concordou que a medida contribui para o bom andamento dos processos e da proteção às mulheres.
16: Consideramos, pois, que tais aperfeiçoamentos ajudarão a evitar excessos e abusos das partes, conferindo maior credibilidade à Lei Maria da Penha e maior prestígio à verdade real, ampliando a proteção de todas nós, mulheres brasileiras.
14: Os danos processuais já estão previstos no Código de Processo Civil e ocorrem quando uma das partes, autor ou réu, não age de forma correta. Para essas condutas, o Código prevê penas como multa e indenização à parte contrária pelos prejuízos que sofreu. Agora, o projeto que aplica punições para quem agir de má fé em casos de violência doméstica e familiar contra a mulher segue para análise do Senado. Da Rádio Câmara de Brasília, Sofia Peçanha.
0: Agricultura. Heitor Xu, do PSD do Rio Grande do Sul, comemora a formatura da primeira turma do projeto Conexão Mulher em Santa Cruz do Sul. A iniciativa reuniu 48 agricultores familiares em atividades voltadas à formação de lideranças femininas e ao fortalecimento da atuação das mulheres no meio rural.
1: Segundo Heitor Xu, o projeto ofereceu capacitação em áreas como cooperativismo, educação financeira e políticas públicas. Para ele, a qualificação e o incentivo à participação feminina contribuem para o desenvolvimento das propriedades rurais, das famílias e das comunidades.
0: Anderson Pinto, do União do Pará, critica operações de fiscalização ambiental realizadas por órgãos federais no estado. De acordo com o parlamentar, pendências fundiárias e burocracia atrapalham os produtores rurais, que, segundo ele, sofrem com a insegurança jurídica.
1: Anderson Pinto defende a ampliação das ações de regularização fundiária e ambiental na Amazônia. Ele argumenta que a definição das propriedades pode reduzir conflitos, garantir segurança jurídica e contribuir para a preservação ambiental e o desenvolvimento da região.
17: Desenvolvimento regional.
0: Ricardo Maia, do MDB, destaca a assinatura de mais de 2 bilhões de reais em convênios entre o governo da Bahia e os municípios para execução de obras. Segundo ele, os recursos serão destinados a áreas como pavimentação, saúde, educação e recuperação de estradas.
1: Ricardo Maia afirma que a transferência de recursos e a realização de convênios fortalecem o municipalismo e ampliam a capacidade de investimento das prefeituras. Ele sustenta que a execução de obras contribui para levar desenvolvimento à população do interior baiano.
0: Pompeu de Matos, do PDT, defende o avanço de investimentos da indústria da celulose no Rio Grande do Sul, com previsão de 27 bilhões de reais. Ele afirma que o empreendimento pode gerar 12 mil empregos, fortalecendo a economia de Barra do Ribeiro, Guaíba, Tapes, Camaquã e Charqueadas.
1: Pompeu de Matos cobra equilíbrio no licenciamento ambiental para que exigências técnicas não impeçam a realização da obra. Ele acredita que o desenvolvimento econômico e proteção ambiental podem caminhar juntos, desde que os órgãos responsáveis adotem critérios razoáveis.
0: Eduardo Veloso, do Solidariedade, lamenta que, em vez de comemorar os 64 anos de emancipação do Acre, seu discurso seja para denunciar o isolamento e o descaso do governo federal com o Estado. Ele cita as estradas intransitáveis e a pobreza da população, que segue sem apoio para crescer.
1: Segundo Eduardo Veloso, o Estado já respondeu por 30% do PIB nacional durante o ciclo da borracha e hoje sofre com as restrições ambientais. Ele defende a abertura de uma rota ligando o Acre ao Peru para encurtar o caminho das exportações brasileiras rumo ao mercado asiático.
0: Homero Rodrigues, do Podemos, homenageia os 100 anos de nascimento de José Carlos da Silva Júnior, apontado como referência empresarial e pública na Paraíba. Ele afirma que o legado do empresário inspira novas gerações pelo compromisso com o desenvolvimento do Estado.
17: Habitação.
1: Charles Fernandes, do PSD da Bahia, comemora a destinação de moradias do programa Minha Casa Minha Vida para Guanambi e cidades vizinhas. Entre os municípios atendidos, ele destaca Pindaí, Malhada, Piripá, Feira da Mata, Ibiaçucê, Sebastião Laranjeiras e Condeúba.
0: Charles Fernandes ressalta que levou ao governo federal a demanda por unidades habitacionais em cidades que ainda não tinham sido contempladas. O deputado assinala que a expansão do programa para cidades do interior contribui para a redução das desigualdades regionais.
17: Economia.
1: Luiz Lima, do Novo do Rio de Janeiro, alega que o Brasil atravessa uma crise econômica marcada pelo aumento do custo de vida, pela alta dos juros e pelo crescimento do endividamento das famílias. Ele afirma que a perda do poder de compra tem afetado diretamente o cotidiano dos brasileiros.
0: Luiz Lima também critica medidas relacionadas às mudanças na jornada de trabalho e argumenta que elas podem ampliar a informalidade. Para ele, o debate econômico deve priorizar ações voltadas à geração de empregos e à recuperação da atividade produtiva.
1: Paulo Guedes, do PT de Minas Gerais, rebate críticas da oposição à política econômica do governo federal. O deputado explica que a taxa básica de juros é definida pelo Banco Central e reforça que o executivo defende a redução dos juros.
0: Paulo Guedes cita indicadores econômicos e sociais para sustentar a avaliação positiva do governo. Segundo ele, o país registra queda do desemprego, retomada de obras públicas, ampliação de programas sociais e aumento dos investimentos em educação e infraestrutura.
17: Meio ambiente.
12: os deputados aprovaram proposta que inclui abrigos de animais entre os locais de cumprimento da pena de serviços comunitários. O repórter José Carlos Oliveira explica como será a medida.
3: A Câmara dos Deputados aprovou o projeto de lei que inclui os abrigos de proteção animal entre os locais onde poderá ser cumprida a pena de prestação de serviços à comunidade. Esse tipo de punição é previsto no Código Penal como alternativa à prisão para condenações inferiores a 4 anos em crimes de menor impacto, como explica a relatora do texto na Comissão de Constituição e Justiça, deputada Júlia Zanatta, do PL de Santa Catarina.
18: O Código Penal, né, que fala de prestação em hospitais, escolas, orfanatos e outros estabelecimentos, então essa lei ela vem para alterar e colocar também os abrigos de animais, que são uma realidade da nossa sociedade, inclusive uma realidade de falta de apoio, de mão de obra, porque não é somente uma questão de defesa da proteção animal, é uma questão também de saúde pública, esse cuidado com os animais, né, foram abandonados, animais de rua.
3: Júlia Zanatta prevê dupla vantagem na medida.
18: Isso vai contribuir com a defesa animal, mas também com a ressocialização dessas pessoas que cometeram crimes de menor potencial ofensivo.
3: A proposta original é do deputado Célio Studart, do PSD do Ceará. Da Rádio Câmara de Brasília, José Carlos Oliveira.
19: Segurança Pública.
0: Aloysio Mendes, do Republicanos do Maranhão, registra a prisão de 3 suspeitos de envolvimento no homicídio de um empresário em Imperatriz. O deputado elogia a atuação das forças de segurança do Maranhão, com o apoio de órgãos federais no avanço das investigações.
12: Aloysio Mendes manifesta solidariedade à família da vítima e afirma que a resposta policial ajuda a enfrentar a sensação de impunidade na cidade. Ele espera que as circunstâncias do crime sejam esclarecidas e que os investigados respondam perante a justiça.
19: Justiça.
0: Marcelo Nilo, do Republicanos, critica a condução da compra de respiradores realizada pelo governo da Bahia durante a pandemia. O deputado cobra ainda esclarecimentos sobre os recursos empregados na aquisição desses equipamentos.
12: Marcelo Nilo levanta questionamentos sobre a evolução patrimonial de agentes públicos e faz críticas à condução política do grupo que administra o Estado. Ele defende que as suspeitas sejam apuradas com transparência e responsabilização, caso sejam confirmadas irregularidades.
0: Diante das dificuldades para instaurar a CPMI do Banco Master no Congresso, Carlos Jordi, do PL do Rio de Janeiro, defende a abertura de uma CPI municipal para investigar contratos firmados pelo governo local sem licitações e o envolvimento entre as lideranças políticas e executivos da instituição financeira.
12: Na avaliação do parlamentar, haveria um esquema destinado a encobrir supostos pagamentos de propinas. Carlos Jordi afirma ainda que as fraudes envolvendo empréstimos consignados começaram na Bahia, seguindo para o Rio de Janeiro. Ele defende investigações imediatas e a responsabilização dos envolvidos.
19: Relações Exteriores.
0: Sérgio Turra, do PP do Rio Grande do Sul, manifesta preocupação com a segurança jurídica no país. O deputado observa que a parcialidade do judiciário fere o princípio fundamental do Estado Democrático de Direito.
12: Sérgio Turra cita a decisão da justiça italiana relacionada à extradição da ex-deputada Carla Zambelli para apontar possíveis julgamentos parciais. O parlamentar ressalta que a confiança nas instituições é essencial para a garantia da justiça e da democracia.
0: A Câmara pode votar projeto que aumenta a proteção de mulheres contra a violência política. A ideia é combater a violência quando praticada também contra mulheres que exercem liderança social e política fora de cargos eletivos. Confira na reportagem de Antônio Vital.
20: Está pronto para ser votado no plenário da Câmara projeto que amplia a proteção às mulheres contra a violência política. A proposta inclui na lei que combate a violência política contra a mulher aquelas que exercem liderança social e política fora dos cargos eletivos. De acordo com a proposta, passam a ser abrangidas pela lei mulheres que atuam como defensoras de direitos humanos, líderes comunitárias, dirigentes partidárias, líderes sindicais e integrantes de movimentos sociais. O objetivo é reconhecer que a violência política contra mulheres também ocorre fora do ambiente eleitoral e do exercício de mandatos. O projeto, apresentado pela deputada Daiana Santos, do PCdoB do Rio Grande do Sul, recebeu parecer favorável da relatora, deputada Natália Bonavides, do PT do Rio Grande do Norte, para quem a violência política também atinge mulheres que atuam como lideranças, mesmo sem cargos eletivos. A proposta também altera o Código Eleitoral para considerar crime a prática de assédio, humilhação, perseguição ou ameaça voltadas para impedir ou dificultar campanha eleitoral ou mandato de mulheres. Serão considerados crimes atitudes que configurem menosprezo ou discriminação relacionada à condição da mulher, à cor, raça, etnia, orientação sexual ou identidade de gênero. O projeto ganhou regime de urgência, o que permite que seja votado diretamente no plenário, sem passar pela análise das comissões permanentes da Câmara. Mas foi criticado pelo deputado Kim Kataguiri, do Missão de São Paulo, que considerou as medidas protetivas um privilégio.
7: Você vê que, na realidade, tem alguns jabutis ali de inclusão para proteção especial e privilégios de, realidade, lideranças que vão ser colocadas acima de cidadãos comuns. Então, líderes de ONGs de direitos humanos, dirigentes partidários, vão ter um atendimento especial da polícia, né? Muitas vezes garantido escolta policial e atenção do Ministério Público, mais do que um cidadão comum.
20: O texto também altera a lei dos partidos políticos para obrigar as legendas a adotarem medidas de prevenção e combate à violência política contra a mulher. Entre essas medidas estão a criação de canais de denúncia e a aplicação de sanções a filiados que praticarem esse tipo de violência. O regime de urgência foi defendido pela deputada Laura Carneiro, do PSD do Rio de Janeiro.
15: O projeto trata apenas de auxiliar nós, mulheres políticas, na nossa luta diária, para que não soframos violência política como sofremos. Talvez os homens não consigam perceber a importância disso para as políticas brasileiras.
20: Ainda não há data para votação no plenário da Câmara do projeto que amplia a proteção às mulheres contra a violência política. Rádio Câmara de Brasília, Antônio Vital.
12: General Girão, do PL do Rio Grande do Norte, defende o endurecimento da legislação para crimes com motivação política. Para ele, é necessário fortalecer as ações de combate ao crime organizado e garantir mais segurança à população e aos agentes públicos.
0: O deputado manifesta preocupação com o avanço da violência no Rio Grande do Norte e destaca o atentado ocorrido em Mossoró contra um vereador e pré-candidato a deputado federal. General Girão também lamenta a morte de um cinegrafista que acompanhava a atividade política.
12: Marcos Polon, do PL de Mato Grosso do Sul, critica a condução do julgamento do ex-deputado Eduardo Bolsonaro, afirmando que o caso representa uma afronta ao devido processo legal. Segundo ele, o processo teria motivações políticas e não observaria princípios fundamentais da justiça.
0: Além disso, Marcos Polon questiona a atuação do STF e alega que integrantes da corte estariam comprometendo a imparcialidade necessária ao julgamento. O deputado defende que é preciso assegurar segurança jurídica e respeito às regras previstas na Constituição.
19: Cultura.
12: Benedita da Silva, do PT do Rio de Janeiro, exalta a participação das mulheres na construção da cultura brasileira. A deputada cita relatório do ECAD, que aponta crescimento no número de mulheres cadastradas e no valor distribuído em direitos autorais.
0: Benedita da Silva observa, no entanto, que a desigualdade de gênero ainda persiste no setor musical. A parlamentar defende políticas públicas voltadas à ampliação da participação feminina e à garantia de mais transparência e justiça na distribuição dos direitos autorais.
19: Educação.
12: Inácio Arruda, do PCdoB do Ceará, apresentou o projeto que autoriza o uso de veículos do transporte escolar por estudantes da educação profissional, tecnológica e superior. Ele afirma que a proposta busca reduzir a evasão de alunos que têm que percorrer longas distâncias diariamente.
0: Inácio Arruda sustenta que o custo diário do transporte prejudica a permanência de estudantes em cursos superiores nos estados do Nordeste. Ele pede apoio dos parlamentares para acelerar a tramitação e informa que a matéria já foi discutida com entidades estudantis.
19: Trabalho.
12: Carlos Raul, do Podemos do Paraná, defende que a redução da jornada semanal de trabalho seja acompanhada de regras específicas para micro e pequenas empresas. Ele acredita que o segmento precisa de apoio para se adaptar às mudanças.
0: Luiz Carlos Raul propõe, então, mecanismos de compensação como redução de encargos e acesso facilitado ao crédito para minimizar os impactos financeiros da medida. Para ele, a adoção dessas iniciativas é fundamental para preservar empresas e manter postos de trabalho.
12: Luiz Couto, do PT da Paraíba, defende gratificação de atividades de combate e controle de endemias para servidores da FUNASA, admitidos antes da descentralização das ações do órgão. O parlamentar afirma que a medida reconhece profissionais que atuam em áreas de difícil acesso.
0: Luiz Couto argumenta que o combate a endemias depende também de equipes técnicas, administrativas, laboratoriais, de transporte e de logística. Ele considera que a ampliação da gratificação corrige uma distorção histórica em favor desses servidores.
8: Saúde.
12: Júlio César Ribeiro, do Republicanos do Distrito Federal, destaca a importância de lei que garante às mulheres o direito de ter acompanhante em consultas, exames e procedimentos de saúde. Ele assinala que a norma surgiu de proposta de sua autoria, com o objetivo de ampliar a proteção nos atendimentos.
0: Júlio César Ribeiro avalia que a presença de uma pessoa de confiança torna o acolhimento mais transparente em situações de vulnerabilidade física ou emocional. Ele sustenta que a defesa das mulheres deve resultar em medidas concretas de segurança, respeito e dignidade.
12: Welter, do PT do Paraná, quer que o SUS use mais plantas medicinais produzidas no país para tratar da saúde da população. A ideia é criar cadeias produtivas locais para fortalecer pequenos produtores e diminuir a importação de insumos, que hoje ultrapassa os 98%.
0: Welter reforça que o uso de plantas medicinais faz parte da cultura popular e conta com a validação científica da Anvisa, a exemplo do que ocorre no Paraná, onde em mais de 30 municípios são prescritos fitoterápicos a pacientes do SUS.
12: Termina agora o Jornal Câmara dos Deputados, produzido pela Rádio Câmara, com trabalhos técnicos de Everson Urani e apresentação de José Carlos Andrade.

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1: Oito e três.
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1: Simplesmente diferente. 8:16.
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1: 8:42.

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6: 8:53.